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1: Bora pra cima, rapaziadinha. Oi, como é que você tá? Tudo bem? Tudo certo? Aos meus amigos no trabalho, bom trabalho aí na rodagem, motoristas de aplicativo, taxistas, carreteiros, alô você da segurança, da saúde, os meus amigos que estão nos postos, que mais? Os prédios, né? Bora se jogar agora? 2 horas de muita música e na segunda hora tem o set do DJ Rob Oliveira. Eu sou o TH, o Thiago Santé, hoje é sexta, 17 de julho, vamos dar o play e começar aqui esta bagaça, este programa incrível com Gilberto Gil e Alok, vai ter cassino, rapaz, Kangaroo vai rolar aqui, ó.
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1: Esse é o Pra Cima, edição de sexta-feira, amanhã, sabadão, dia de descanso para muitos, dia de jogo também. Será que vale a pena assistir quem é que vai ficar em terceiro e quarto lugar nessa disputa de amanhã entre França e Inglaterra? Ou vai valer realmente só o domingão mesmo? Espanha e Argentina e na torcida pela Espanha, para que a Argentina não faça o que tem feito. Mesmo saindo perdendo, vai lá e, né, nos 10, 15 minutos consegue virar. Que loucura, né? Master Boy com Everybody Needs Summer Body aqui nos 949. Teve mais som aqui nessa sequência: Disco Lines no Brooks Boys, Avicii Wake Me Up, Cassino Can't Get Over. Abrimos com Gilberto Gil e Alok, Palco. Segunda hora tem um set exclusivo, hein? Não vai marcar bobeira.
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1: E aí, rapaziada, gostou do Coldplay? Feels Like Falling in Love aqui no Pra Cima. Já, já, falta pouco. Vamos dar play aqui no set do DJ Rob Oliveira. Tá incrível. Aí é uma hora sem nenhuma pausa, sem nenhum intervalo. Eu anuncio a primeira e vou até a última. Cara, o bom da vida é ter o quê? Amigos. Quem tem amigos nesta vida, vence o mundo. Deixa eu passar aqui, ó, pelo Izakaya. Izakaya, né? Bar em japonês, no caso, né? Que fica lá no Jaó, do meu amigo Ricardo Shimada. Pensa num cara que

0: dentista dos melhores. Aí largou esse universo. Aí falou, ah, não vou descansar só não, aposentar que é isso, vou abrir um bar japonês, né? Tá lá junto com a esposa Gina, a Giovana. E ainda tem uma outra turma que tá com a missão de trazer pra mim um Gohan, é isso? Mayara Miura e o Henrique Martins. Mayara que inclusive é jornalista. É, rapaz, só gente boa. Um abraço pra todo mundo aí nesta sexta-feira, passando vontade nesse que vos fala.
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1: Essa é a interativa, esse é o Pra Cima de sexta-feira. Já rolou a primeira hora e a gente já entra na segunda hora de cara com o set exclusivo do DJ Rob Oliveira. O cara manda muito, uma hora sem parar, sem nenhum intervalo, você curtindo o seu, a sua noite de sexta-feira, já entrando daqui a pouco no final de semana, aliás, já entrou, né? No sábado especificamente, é Fisher com Favor. Essa é pra abrir o set do DJ, aí você vai degustando Medusa e outras músicas no final. Eu

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4: Olá, muito bom dia. Hoje, sábado, dia 18, tá começando Inesquecíveis. Fazendo esquenta pro Falando Sério daqui a pouco, às 6 da manhã. Hoje vamos ter os clássicos dos anos 80, 90. Tô dando uma passada aqui. Vamos ter também músicas dos anos 70. Hoje vou abrir com a minha música, né? A música da minha vida. Sabe aquela música que você tem assim e fala: eu quero essa música para levar para uma ilha deserta para me ouvi-la o resto da minha vida? Esta está entre as 5 músicas que eu levaria. Estou falando do Toto com África, abrindo Inesquecíveis.
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1: Guanelli, Hurts to Be Love, cara, fez muito sucesso em 85, mais ou menos na época do Glenn Medeiros, quando Nothing's Gonna Change My Love For You. Umas musiquinhas que, românticas, que marcaram, né? Com certeza, muita gente dançou, namorou com esse som aí. Teve Guns N' Roses com Knocking on a Heaven's Door. Teve também o som do Eagles com Hotel California. Que sequência, hein? E abri com Toto. Essa primeira sequência aí do Inesquecíveis. Às 6 da manhã tem Falando Sério. E agora tem a Janet Jackson.
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1: Bryan Adams com Please Forgive Me. Teve Queen, Love of My Life, onde 1975. Titãs, É Preciso Saber Viver. Segue aqui o Inesquecíveis com os melhores clássicos. Agora a música de 1983, do The Police.
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0: Vem aí o programa Falando Sério, Hablando em Sério de la Rádio Interactiva. O sábado, ele é formado pelo trio Joalizete. Antigamente era Jolizete, com a entrada do Alisson Azevedo, virou o trio Joalizete. Então, daqui a pouquinho, comigo, José Luiz, Alisson Azevedo, presença confirmada, Lili Moreira e Donizete Santos. A gente vai formar o quarteto agora dos sábados, Joalizete. 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
0: Hablando em sério por la Rádio Interactiva, empeçando a hora, e a gente empeça, ou seja, começa o programa com a previsão do tempo, com los pronósticos para hoje. Vamos lá, de acordo com a Clima Tempo, é o que temos para hoje em Goiânia. 28 graus de máxima, 16 graus de mínima, você já tá sentindo friozinho aí, não é? É, mais uma manhã friazinha em Goiânia, nada de chuva, o sol nasce às 6h45, daqui 45 minutos e se põe às 18 horas. Estamos na lua nova, é aquela fase em que ela tá parecendo um sorrisinho, aquela coisa bonitinha. E a temperature, bom, resumo da ópera, vamos primeiro com o resumo da ópera. Dia de sol com aumento de nuvens a partir da tarde, não chovem. Olha, há controvérsias aqui, hein? O aplicativo Clima e Radar tá dizendo que a temperatura é de 14 graus em Goiânia com sensação térmica de 11. Realmente tá ventando, tá um vento gelado. Quando eu abri a porta da escada aqui, vem uma canalização de vento. E ainda comentei com o Weasley lá embaixo, falei, rapaz, mas tá um vento frio, hein? Mas será que 11 graus de sensação térmica? No meu carro, no percurso pra cá, eu peguei até 15 graus, né? Mas aqui no Bueno, tá 17 graus de temperatura agora, né? A sensação térmica talvez um pouquinho mais baixa por causa do vento, Zete.
4: É o ventinho, mas você esqueceu da umidade do ar, que continua seca, né? Bem humilde a umidade do ar. É, precisa hidratar muito, embora o friozinho não dê tanta sede, mas é preciso notar que a boca seca e a pele estorrica, por isso use protetor solar com muito cuidado. Bom dia, Zé, bom dia, amados ouvintes que nos dão carona nessa manhã de sábado.
0: Moreira também. Bom dia, Moreira.
5: Bom dia, José Luiz. Bom dia, Donizete. Cadê o Alisson? Não chegou ainda?
0: Alisson.
5: A gente sempre ele fica esperando
0: não
5: ele ali.
0: Ele costuma se atrasar, né?
5: E um ótimo dia para todos os nossos parceiros, amigos, apoiadores, carinhosos. Sempre, porque tá muito frio, a gente precisa dos ursinhos carinhosos. Então, um ótimo dia para todos nós. Sob as bênçãos de Deus aí.
0: Sob as bênçãos de Deus.
5: Amém.
0: Começamos mais um programa. Amém, amém, amém. Vamos lá com as primeiras notícias pelo 3226-9490. 3226-9490. Vocês já ouviram falar do golpe do doce?
5: Sim, São Paulo.
0: Como é que é o golpe do doce?
5: Uai. Peraí, deixa eu botar o trem aqui.
0: O trem.
5: O negócio do doce é o seguinte, conforme eu li no G1, foram praticadas formas abusivas de controlar esse doce, porque dava assim, R$19,90, 100 gramas, né?
0: É, mas esse golpe da cada 100 gramas, até em restaurante por quilo.
5: Existe
0: hoje,
5: direto, Zé Luiz. Eu ia te falar
0: essa embromation.
5: Essa embromação.
0: É tipo assim, R$99,90 o quilo.
5: Ah,
0: aí eles colocam lá R$9,90 cada 100 gramas, Zete. A pessoa olha assim e cada 100 gramas é pequenininho lá embaixo. Ah, tá baratinho aqui, R$9,90.
4: Esse aqui é o quilo.
0: É, isso. E aí tá lá o doce, no caso, é R$19,90. Mas não é o quilo, é cada 100 gramas. A pessoa vai lá, serve na hora de pesar. E aí, no caso aqui. Teve uma pessoa que colocou bastante, né? Mais de um quilo, deu R$330. Ou a pessoa desiste, ou a maioria acaba pagando ali de constrangimento, porque já foi colocado doce, já foi pesado.
5: O doce que virou golpe, né?
0: Rapaz!
4: O doce que salgou.
5: Teve um lá que deu R$300.
0: R$330.
5: Que absurdo,
4: isso aí. O doce salgado.
0: É um estande de doces da Exposição Agropecuária do Crato. Não é no mercado de São Paulo, não, hein?
4: Lá no Ceará.
0: Mercado de São Paulo, quando você entra ali, pra passar por aquelas bancas de fruta, é uma dificuldade. Porque eles ficam te oferecendo frutas, especialmente
5: degustação.
0: Aquela cor de rosa, uma degustação, que é um golpe parecido com isso aqui, né? Na hora de pagar, a pessoa é envolvida pelo vendedor, assim, que é muito incisivo e é gentil e já fazendo aquela pressão em cima de você ao mesmo tempo, e quando vai pagar, é uma fortuna. E a pessoa, às vezes, paga por constrangimento ou arruma confusão. Alisson, né?
6: Bom dia, seja bem-vindo,
0: Azevedo. Bom dia, então.
6: Quarteto.
0: Formado completo, agora o quarteto dos sábados, completo, o quarteto, né, Joalizete.
6: Maravilha, completo. Bom dia, Zé. Bom dia, ouvintes. Aproveitar aqui a menção ao Ceará. Mandar um abraço pro meu amigo advogado, doutor Maciel, lá do setor Jaó, que está ouvindo a gente hoje. Grande abraço, doutor Maciel.
0: Abraço, Maciel. Melhor Zé ser Luiz. Maciel do que Marcial, né?
5: Oh, e o Alisson?
0: Aí tem gente que chama Marcial também.
4: E Maciel lembra macio, né?
0: Marcial lembra corte Marcial.
5: O Alisson, eu espantei com ele aqui agora, viu? Porque a minha mão tava gelada e ele, corajoso aqui, ó, não colocou nada com esse friozinho.
0: Que é um friozinho.
5: Isso é um valentão.
0: Pro Alisson.
6: Sempre quente, viu? Não tem frio, não.
4: Ele não tem deficiência térmica.
6: De jeito
0: Vamos
6: nenhum.
0: Lá. Moraes mantém Bolsonaro em prisão domiciliar, mas veta visitas políticas. Flávio continua impedido de encontrar o ex-presidente por 90 dias, decide STF. Flávio chama decisão de ilegal após veto a visitas a Bolsonaro. E por 30 dias, então, o ex-presidente só vai poder receber visitas de médicos, fisioterapeutas e advogados. E claro, e ele continua com uma convivência familiar que ele tem, né? Com a filha, com a esposa, e tem uma terceira pessoa. Restrições de Moraes inviabilizam a visita de Milei a Bolsonaro. O presidente da Argentina está postulando uma visita na vinda ao Brasil, uma visita ao Bolsonaro. Claro que seria uma visita de cunho eleitoral. E aí, até o final de outubro, essas visitas políticas estão agora proibidas.
6: Zé, eu acho que tem duas questões. A primeira é que a própria defesa do Bolsonaro sabe que essa carta foi impertinente, né? Eles dizem, inclusive, que ela não deveria ter sido publicada.
0: Então, como é que não publica contra, uma, né, carta cujo título era Carta aos Brasileiros, Alice?
6: Pois é, mas
0: como é que isso foi feito para não publicar?
6: O argumento de defesa, né, Zé? É aquele argumento de defesa.
0: Essa risada foi boa, né?
6: O argumento da defesa é esse, que a carta não devia ser publicada. Tá aí, ó. Depois a defesa tá dizendo isso. Olha, não, a carta era uma carta de família, né? Não era para ter sido publicada e tal. Essa é uma primeira questão. A segunda questão, eu acho que o Moraes foi bem em não revogar a prisão domiciliar. Eu acho que tem que ter muito cuidado com isso nesse momento. Revogar a prisão domiciliar do Bolsonaro, acho que só num caso extremo, porque isso vira debate eleitoral.
5: Vira debate.
6: Vira, assim, aí não é porque o Bolsonaro é preso político, não sei o quê. E eu acho que nós precisamos sair desse debate. Nós precisamos fazer o debate. É sobre governabilidade, é sobre o ataque que o Brasil está recebendo dos Estados Unidos. Esses são os debates que nós precisamos fazer. Então, eu acho que quanto menos a gente conseguir, quanto mais a gente conseguir bloquear esse debate que eles querem, de Bolsonaro ser preso político, que não teve golpe, essa coisa toda, eu acho que é melhor.
4: A situação ali. O Alisson citou uma coisa muito importante. Eu acho que quem tem um filho como 01 não precisa de inimigo, a não ser que seja para criar fato político. Aí tem gente alegando, mas o Lula mandava cartinha, até publicava. Tem diferença. O problema é que todo mundo quer relativizar tudo sem conhecer as situações. O Lula, quando ele se manifestou a primeira vez, ainda não estava, a sentença dele não estava totalmente transitada em julgado, havia recursos. Hoje, ministro Zanin era o advogado de Lula e estava recorrendo. Então, estava sob recurso, ele estava cumprindo uma execução provisória de pena sem trânsito em julgado. Já o ex-presidente Bolsonaro, ele tem condenação definitiva com trânsito em julgado em prisão domiciliar condicionada a cautelares, cujas cautelares são não manter comunicação externa, não usar redes sociais, nem por si e nem através de terceiros, como foi no caso do filho 01. Comunicação escrita por uma carta. A justiça, na época, reconheceu o direito de manteve nessa execução da prisão provisória do Lula. Não houve a proibição, mas manteve a comunicação comum do exterior por correspondência escrita e visitas. Já o Bolsonaro, o Moraes, proibiu qualquer meio de comunicação externa, diretamente ou por intermédio de terceiros, que foi o caso do filho 01. A questão das redes sociais. Não havia decisão proibindo o uso indireto de redes sociais por terceiros. Já na sentença do ex-presidente Bolsonaro, o ministro Moraes proibiu, lá na sentença, o uso de redes sociais diretamente ou por intermédio de terceiros. O momento eleitoral. A carta que o Lula mandou em favor do Haddad naquela época foi divulgada durante a campanha eleitoral, quando a propaganda já era permitido. E no momento eleitoral atual, a carta foi divulgada antes do início da propaganda eleitoral. E o ministro Moraes, na sentença, havia determinado o envio do carro. Aliás, na sentença, proibiu isso do presidente Bolsonaro. Ou seja, é a natureza da sentença. Primeiro, Lula ainda não estava transitado e julgado. Moraes, sim. E na sentença de Lula não havia vedação dessa manifestação por si ou por terceiros. Por terceiros, no caso, que foi o caso da carta divulgada, onde ele apresentava, renunciava à candidatura e dizia que Haddad seria o candidato. O
5: candidato dele, né?
4: Já o Bolsonaro não está com sentença transitada e julgado, e na sentença a vedação de qualquer manifestação pública. E o que o Filho 01 fez foi exatamente isso: publicar a carta aos brasileiros. Né? Burlando não, Lilia, provocando a justiça.
5: Provocando, né? Enjoado.
4: Ou seja, caçando o jeito de
5: dando
4: voltar
5: golpe,
4: pro regime
5: dando
4: fechado.
5: Golpe, dando
4: porque
5: golpe.
4: O pai dele agora, no regime domiciliar humanitário, ele até sarou com soluços, ninguém mais falou em soluço, não teve mais nenhuma intercorrência médica e precisou ir para o hospital e tal. Então, parece que o menino tá trabalhando contra o pai ou para criar um fato. Bem assim, Lilia.
5: Na verdade, é uma questão de achar que está acima de todas as leis e justiças, né? E eu acho um desastre o que está acontecendo com a campanha desse rapaz. Eu não sei como é que serão as votações, até porque cada um tem o seu livre-arbítrio de votar em quem quer, mas a campanha dele está sendo, no meu humilde entendimento, desastrosa, porque todo dia aparece uma matéria, todo dia aparece alguma coisa estranha. Essa foto dele, que é verdadeira, não é, foi feita pela aquela grande jornalista, a Juliana Paiva, que é uma jornalista
6: Dalpiva.
5: Como é que chama? Juliana Piva.
0: Dalpiva,
5: é.
6: DCL Notícia.
5: É, confusão DCL essa semana também, né? Nossa Senhora.
0: A questão da foto com o Sicaro.
5: Isso, o Sicaro, que foi no Hotel Fasano lá no Rio de Janeiro, né?
0: Inclusive, né, o ICL fala que já havia submetido aquela foto a ferramentas de análise para ver se havia algum indício de montagem ou de que ela tivesse sido feita por IA. E tanto o ICL como um outro órgão de imprensa, eu acho que o portal G1 fez ou fizeram a mesma coisa, e segundo eles, não existiria nenhum indício de que seja ou fosse montagem ou feita por IA, como está agora alegando na terceira ou quarta versão a campanha de Flávio Bolsonaro, né? No primeiro momento, não. É montagem, hein? Ah, não conheço esse cara. Não, primeiro não conheço, nunca encontrei. Depois,
5: não sei quem é.
0: É montagem, depois apagou esses comentários, depois voltou com a questão da montagem, da IA. Agora, tem gente dizendo que não é. E aí, né, houve até um momento também em que apareceu a versão de que, não, candidato tira foto com todo mundo, não dá pra saber quem é.
5: Mas no hotel?
0: Mas assim, no hotel e sem camisa, naquele tom assim de relaxamento, intimidade, assim. Ali tem cara de um churrascão, né? De um churrasquinho.
5: Um dos hotéis mais caros do Brasil, né?
6: E tem uma coisa assim.
0: O sicário, e só lembrando, gente, que sicário.
5: Ninguém explicou.
0: O que significa sicário? Assassino. Sicário era o assassino de aluguel de Daniel Vorcaro, aquele cara que dias depois de ser preso pela PF, se matou dentro da cela da PF. Eu falo, afirmo, se matou porque a PF afirma que tem imagens, é lógico que as celas, essas celas de segurança da PF tem que ter câmeras de segurança, e eles afirmam, né, que tá tudo documentado pelas câmeras, Alisson.
6: Zé, eu acho que tem umas coisas que são um pouco vacina. Essa história dessa carta, aliás, Donizete, parabéns por esse esclarecimento.
5: Excelente.
6: Muito técnico, muito sensato, lustro. Essa é a direita que eu quero, viu, Donizete?
0: É isso que eu ia perguntar, ó. E o Donizete não é o direitão.
4: O problema dos esquerdistas é confundir bolsonarismo com direita. Bolsonarismo é o suprassumo da ignorância. Oh. Desculpe os seguidores, mas assim que cair a realidade, as pessoas vão entender que isso não é direita.
6: Mas assim, depois desses esclarecimentos, a gente tem que dizer o seguinte: essa carta é muito vacina também. É o debate que o Flávio não quer que seja feito, dos escândalos da campanha dele, do tarifaço, que a família Bolsonaro teve influência. O Eduardo Bolsonaro está lá nos Estados Unidos desde o ano passado cavando esse tarifaço, e cavou tanto que conseguiu com o Marco Rubio lá e com o Trump, claro, esse tarifaço. E esse escândalo agora com o sicário, eu disse aqui uns sábados atrás, acho que no passado, que a Michelle, ela fez o que fez sabendo que tinha mais coisa para sair da campanha do Flávio. E tá aí, e tá agora a foto dele com o sicário. E aí é o que o Zé Luiz fala, as explicações. Não, quase que diz assim, não sou eu. Não, sou eu, mas é IA. Não, agora vai dizer o quê? Tem a foto. E é uma foto de intimidade, o Flávio sem camisa, lá com o sicário.
5: É numa festa.
6: É numa festa no Hotel Fasano. As coisas vão vindo à tona. E aí é foto, não é mais a palavra e tal. É foto, teve o áudio dele lá com o Vorcaro e agora tem foto com o sicário do Vorcaro.
5: Dizendo que todo mundo pedia para fazer foto. Inclusive, Zé Luiz, foi muito bom também. Parabéns aqui ao Donizete, que eu achei super elucidativa as explicações. Mas o nome do sicário, que ninguém entende direito por que esse nome, e você explicou, o nome do rapaz era Luiz Felipe Machado de Moraes Mourão. Mas ninguém conhece esse rapaz pelo nome verdadeiro, porque ele era citado nas mensagens como sicário de origem latina, conforme você disse, Zé Luiz, assassino de aluguel, né?
4: Olha, como foi uma mega festa num hotel VIP,
5: caríssimo.
4: VIP, com certeza tinha fotógrafos por lá também, além dos celulares dos convidados. E com certeza, como bem ilustrou o Alisson, mais material vai continuar aparecendo. E o desgaste, é o que eu falo sempre, a campanha do PT, com certeza, já deve ter esse material arquivado, reservado, a imprensa também, no momento oportuno vão pintando para ir desidratando cada vez mais. Haja visto o quanto de apoiadores ele já perdeu do início da campanha até agora. A grande questão é que há um vácuo imenso e que está sendo ocupado aí aos poucos, mas muito lentamente, por candidatos de direita, como o ex-governador Ronaldo Caiado aqui de Goiás e Romeu Zema, de Minas Gerais. Então, e nessa esteira também veio Renan Santos, mas lá atrás um pouco, estão herdando aos poucos esse patrimônio da direita que está com o bolsonarismo.
0: Pois não, Lili?
5: Não,
4: é o Alisson.
0: Não, o Alisson.
6: Não, né? Não se iluda, não. Donizete, não se iluda, não. Na verdade, eu acho que eu entendo que você gostaria muito que acontecesse essa transferência para.
4: Não vai dar
6: direita.
4: Tempo.
6: Por isso,
4: o Flávio é o candidato preferido do PT.
6: Não, mas você tem razão.
0: Eu quero fazer uma análise. A gente volta com o Alisson e depois. Eu quero recordar por que Flávio, de uma hora para outra, virou o candidato. Candidato seria Tarcísio.
5: Isso.
0: Tarcísio está fora do jogo, nem pode ser candidato mais. Por que Flávio é o Bolsonaro e Jair é o candidato de Bolsonaro e por que dificilmente eles largarão o osso? Eu quero fazer essa análise daqui a pouquinho. 3226-9490, mesmo que seja para perder.

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13: Agora são 6:25, 6:25. Bom, Alisson, continue, por favor, a sua análise e depois eu vou falar, vou relembrar mais ou menos o caminho, né? O nascedouro, a ideia central da candidatura de Flávio Bolsonaro, mesmo que seja para perder. Pois não, Alisson?
14: Zé, só que esses votos, o Donizete estava falando dos candidatos de direita, mas boa parte desses votos do Flávio, que não são os votos do bolsonarismo raiz, são votos ali que podem migrar. E eles estão migrando pro Lula. O Lula está crescendo em boa parte com os votos que eram pro Flávio, né? Porque as pessoas estão votando ainda em quem elas acham que tem chance de vitória. É a perspectiva de poder.
15: É o voto útil.
14: É o voto útil. E aí o governo também tem tido algumas entregas nos últimos tempos, né? Tem o Desenrola 2, tem a isenção do imposto de renda para quem ganha até 5.000, agora tem o programa para motoristas de aplicativo financiarem carros zero quilômetro, né? Então essas entregas têm provocado essa mobilidade do voto do Flávio direto pro Lula, sem passar ali pela direita, como era uma expectativa aí do Caiado, do Renan.
13: Mas aumentou o número de indecisos também, tá?
14: Também.
13: Que foram também pessoas que estavam querendo votar no Flávio, que agora estão indecisas.
14: Exatamente, Zé. Exatamente. Mas eu tô ansioso para ouvir a sua análise da sucessão na direita, da sucessão dos postulantes, né?
15: Olha, da direita não, do bolsonarismo.
14: Da extrema direita. Muito bem, Donizete, eu gosto quando você faz essa divisão aí muito, muito boa.
13: O candidato natural desse espectro político seria o governador de São Paulo, Tarcísio Freitas. Num determinado momento, Jair Bolsonaro chamou o filho Flávio lá e o filho saiu falando: o candidato agora sou eu serei o candidato.
15: Meu pai disse.
13: E colocaram o Tarcísio de lado. Tarcísio não se desincompatibilizou do governo de São Paulo. Se ele quisesse concorrer, ele teria que ter deixado o governo de São Paulo no final de março.
15: Porque mudava o cargo.
13: Agora ele não pode mais. Nessa altura do campeonato, qual é a análise que eu faço? Qual é a visão de Jair Bolsonaro lá dentro da sua prisão domiciliar? Mesmo que ele esteja com medo, com receio de que o filho perca as eleições, e pelo que as últimas pesquisas estão indicando, esse risco realmente existe e é grande no momento, pode mudar tudo daqui a 3 meses, menos de 3 meses, eles enxergam o seguinte: se Tarcísio fosse o candidato e fosse eleito, eles provavelmente perderiam a liderança desse movimento político, que poderia passar para Tarcísio, poderia passar para figuras como Nicolas, por exemplo, que seriam naturalmente os novos líderes deste movimento político, estando Jair Bolsonaro na cadeia e com os direitos políticos cassados por 8 anos. Então, esse é o movimento nesse momento. Mesmo que seja com grande risco de perder as eleições, eles querem manter a liderança do movimento político. Inclusive, né, buscando fazer a maioria dos senadores, tendo domínio do Senado, não tendo a presidência, mas tendo, por exemplo, o domínio no Senado, que é a casa parlamentar mais importante, é a casa alta do nosso parlamento.
15: É o maior poder do país. O cidadão precisa acordar que a nossa Constituição é parlamentarista e o nosso regime de governo presidencialista. Por isso que todos os presidentes ficam reféns do Congresso Nacional. Então, Eduardo Cunha, quando esteve na presidência da Câmara, manteve a Dilma nas rédeas durante muito tempo. só liberou o impeachment da Dilma quando a Dilma deixou a PF com liberdade para chegar nos calcanhares dele e retirá-lo do mandato, do poder que tinha. Mas tudo que nós temos aí, esse orçamento impositivo, emendas e etc., foi aula de Eduardo Cunha quando esteve na presidência da Câmara Federal.
13: Que professor bom, né?
16: Excelente.
13: Eduardo Cunha, meu Deus. 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Alisson.
14: Zé, dentro da sua análise, assim, aí eu acho que tem um fator surpresa, que é a Michelle. E aí, ela, quem tem feito política dentro da família Bolsonaro...
15: E dentro das quatro linhas da lógica de ter poder.
14: Isso, exatamente. Política planejada.
13: Astuta, hein? Astuta.
16: Ela é a melhor de todas.
14: Ela tem feito política, ela está calculando os movimentos. A Michelle calcula. Ela não é como o Bolsonaro, que vai fazendo tudo no improviso e na chave do medo, porque o Bolsonaro é medroso. Então,
13: olha, o mais destemido do Brasil, rapaz.
14: O capitão Bolsonaro, na verdade, é muito medroso. Ele entra num pânico. Não, tem que ser o Flávio e tal, porque o Tarcísio vai tomar tudo que eu tenho, vai tomar meu espólio político.
16: Eles,
14: né,
16: são donos de tudo, né?
14: Isso. E aí ele entra nisso, e a Michelle, ela tem calculado. Olha só o que, que vai
15: mas
14: acontecer.
15: Mas sabe por que ele não
13: faz isso? Vamos deixar ele concluir.
14: Só concluir aqui. Só o que, que vai acontecer, assim, provavelmente. Eu acho que ela vai ser candidata ao Senado pelo Distrito Federal. Aquele negócio que ela não vai ser mais, inclusive para ser ungida, né? Para todo mundo dizer, não, você tem que ser candidata e tal. E aí ela vai acabar sendo candidata pelo DF. Ela se livrou daquele negócio do PL Mulher e já está construindo um outro movimento, um movimento de mulheres dela.
13: Que ela vai mandar sozinha.
14: Sozinha, porque é um movimento de mulheres, né? Ela, Damares e tal. E o Flávio, a partir do ano que vem, se perder a eleição, como é provável, vai ficar sem mandato. Então ele vai ter que emigrar para os Estados Unidos, que é ali o país que ele está.
16: Eles assumiram, né?
14: Então, ele vai ter que emigrar e vai ficar sem mandato. E a Michelle é que vai surfar nessa sucessão aí para 2030.
13: Meu amigo, então, assim, a Michelle pode não ter nenhuma chance de virar a candidata do bolsonarismo nesta eleição, mas ela tá já projetando, com um mandato muito provável de senadora pelo DF, disputar 2030. 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
16: A questão é que eles estão dizendo também, Alisson, que o Carlos pode ficar sem mandato, o Renan lá, aquele babaca lá, aquele Renanzinho, e os três filhos de Bolsonaro.
13: Não, tá falando do Jair Renan, não do Renan Santos.
16: Não, Jair Renan.
14: O 04.
16: O 04.
13: O mais inteligente de todos.
16: E o mais inteligente. Os quatro filhos sem mandato.
15: Não, inclusive agora com esse tarifaço, estão migrando lá para Santa Catarina para ser candidato, né? O vereador do Rio de Janeiro. E aí o seguinte. No tarifaço do Trump, um dos estados cujas empresas exportadoras serão mais prejudicadas é exatamente Santa Catarina. Olha só, os movimentos que eles fazem, pedindo tarifaço, pedindo punição, pedindo ação contra a soberania nacional, eles focam o Lula. Mas esquece que o Lula é apenas o presidente. O povo brasileiro é que paga as contas. E o povo americano também, porque na taxação, essa taxa são os importadores americanos, lá dos Estados Unidos, norte-americanos dos Estados Unidos, que vão pagar essa taxa para importar os produtos brasileiros caso queiram. E segundo algumas informações de órgãos reguladores de estoque, já há previsão de faltar açúcar lá na terra do Trump. E tudo isso graças a essa falta de sensibilidade política só visando o próprio umbigo que o bolsonarismo tem feito. E isso tem prejudicado a direita em detrimento desse expoente bolsonarismo. Mas o brasileiro tem mania de querer pagar a conta. Vamos ver.
14: Eu acho que tem um clima no país, assim, ele ainda é muito sutil, mas de volta à realidade em muita coisa, em muitos aspectos. Eu acho que esse tarifaço vai chamando a atenção das pessoas e vai fazendo as pessoas ligarem os pontos. Olha, o Eduardo Bolsonaro foi para os Estados Unidos, teve um primeiro tarifaço, o Lula conseguiu contornar até certa medida. Agora, o que aconteceu? O cinturão da América Latina foi indo para a extrema direita. E aí o Brasil hoje é o único país que não foi para a extrema direita. E o Marco Rubio, que quer ser presidente.
16: Difícil,
14: o Marco Rubio,
16: né?
14: Quer ser presidente dos Estados Unidos. Então.
13: Peraí. E Alisson tem o Uruguai também, cujo presidente sim, hoje. Não é só o Brasil que não tem um presidente de direita ou de extrema direita.
14: Verdade, Zé. Tem o Uruguai também. É porque o Uruguai é tão pequenininho, né? Mas você gosta do Uruguai.
15: Mas eu também
16: gosto. É um país agradável. É pequenininho mesmo.
15: Eu gosto sobretudo do vinho tanado lá do Uruguai.
14: O Zé aqui, conhecedor do Uruguai. Profundo conhecedor, mas é verdade. E aí, com esse cinturão, mas tem um cinturão aqui, que ó, Equador, Colômbia,
16: Peru,
14: Chile, quem mais? A Venezuela, que foi sequestrada ali pelo Trump, o chavismo continua lá, mas eles sequestraram. Então aí o Marco Rubio, que quer ser presidente dos Estados Unidos, então joga muito pra plateia ali, pra aquela base radical do Trump, se uniu ao bolsonarismo. E aí agora nós estamos com esse presente de grego. Mas que é o tarifaço.
15: Eu acho que o Trump vai acabar lançando o Marco Rubio é presidente de Cuba. na polícia. Porque tem que voltar às origens.
13: Presidente de Cuba.
15: E uma coisa interessante, Zé, é o seguinte, a origem do Tarcísio na política, quem fez ele governador de São Paulo realmente foi o bolsonarismo. O Bolsonaro lançou ele lá, trouxe do Rio de Janeiro e lançou lá. Mas Tarcísio, a relação dele com o governo federal começa, ele é funcionário de carreira, concursado, e a Dilma Rousseff, quando presidente, viu que lá no DENIT estava um ralo. Tanto é que a Ferrovia Norte-Sul era um ralo de dinheiro e etc, etc, etc. E trouxe o Tarcísio para fazer uma faxina. Uma faxina no DENIT. Foi quando ele foi levantando os dados e tudo, até o ministro Alfredo Nascimento acabou indo parar nas barras da justiça, o gestor da Valec e um punhado de gente. É aí a origem, a eficiência do Tarcísio, porque o Tarcísio é um engenheiro formado pelo Instituto Militar de Engenharia do Rio de Janeiro, né? Lá na Praia Vermelha.
13: Lembra aquela música?
15: E formam excelentes técnicos, como forma o ITA, que é o Instituto Tecnológico de Aeronáutica em São José dos Campos, e agora a segunda unidade em Fortaleza. Então, essa eficiência do Tarcísio é que chamou atenção do bolsonarismo e trouxe ele para ser o ministro dos transportes, que fez, apesar de todas as dificuldades que ele teve, ele foi brilhante na condição que ele teve.
13: Agora são 6:38. Agora, recapitulando. Inclusive, ontem eu vi analista da Globo News falando não que o bolsonarismo está usando esse argumento. Ele usou como argumento dele: ah, por que o Lula teve um tratamento diferenciado na prisão? Por que o Lula podia escrever cartas e essas cartas serem publicadas e Bolsonaro não pode? Bom, analistas ouvidos aqui

0: caráter humanitário. Inclusive, em uma decisão de Moraes ontem, ele cita, né, que a condição de Jair Bolsonaro hoje é muito mais favorável do que a dos outros mais de 705 mil presos que nós temos hoje no sistema carcerário brasileiro em regime fechado. Ou seja, nas prisões, nas masmorras, nos presídios, nas penitenciárias. Então, assim, falar que, ah, mas coitadinho, tá sendo perseguido. O homem tá numa mansão, num condomínio horizontal de Brasília, com a mulher, com a filha, com a família, com o cachorrinho. Então, assim, ninguém pode falar que, ah, ele tá numa masmorra.
1: Tanto é que não há mais notícia dos soluços dele.
0: Teve uma crise brava, uma crise grave.
1: Recente?
0: Recentíssima. Ele ficou 36 horas soluçando.
1: Ah,
0: tiveram que aumentar os medicamentos e ele teve aí reflexos, ou seja, como é que se
1: refluxo.
0: Fala?
1: Refluxo.
0: Não, refluxo não. Como é que se fala? Efeitos colaterais como, né, tontura, falta de equilíbrio, etc., porque tiveram que aumentar a dosagem dos medicamentos por causa dessa crise de soluços que durou 36 horas seguidas.
1: E é preciso também situar, como eu disse naquele comentário anteriormente, o Lula, o problema é a natureza da sentença. O juiz que, a juíza da execução penal do Lula, não colocou lá a vedação de comunicação por terceiros. Já o Bolsonaro, o ex-presidente Bolsonaro, está explícito, nem por si, nem por terceiro. Precisamos daqui a pouco o Fernandinho Beira-Mar ia pedir para usar a rede social também.
0: Não, e outra coisa, isso foi condição para conceder prisão domiciliar.
2: É o benefício da prisão.
0: Vamos pensar no seguinte, o Bolsonaro tá proibido de usar celular. Mas tem celular na casa dele.
3: Tem televisão
0: na casa dele. Tem celular na casa dele. Celular da esposa, da filha. Então, se ele quisesse, através das redes sociais de outras pessoas, da esposa, por exemplo, ele poderia estar lá toda hora fazendo uma publicação. Então, direta ou indiretamente, já pressupondo que ele poderia usar as redes sociais de outras pessoas para se comunicar, na cautelar, nas condições para prisão domiciliar, tava isso. Ele não pode nem direta, nem indiretamente fazer publicações, usar as redes sociais. Voltamos em instantes. 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
2: O técnico Luis de la Fuente, da Espanha, tranquilizou o país e os fãs de Lamine Yamal ao confirmar que o jovem de 19 anos vai ser titular na partida de amanhã, onde a Espanha vai enfrentar a Argentina na final da Copa do Mundo em Nova Jersey. New Jersey, como eles falam lá, Nova York. Lamine não havia treinado na quinta-feira com dores na coxa, mas segundo De La Fuente, treinou normalmente na sexta-feira e a sessão foi fechada para a imprensa. Lamine está bem, todos treinaram bem, são os mesmos, são os momentos mais críticos, torcendo para que não haja um contratempo, mas todos estão bem. Ele recebeu uma pancada forte na coxa e, por precaução, ontem decidimos descansá-lo. Hoje participou com total normalidade. E aí vem à tona novamente a foto, que é verdadeira, não é IA, de Messi dando banho no Lamine quando ele tinha apenas 6 meses de idade, numa ação social. E aí disseram que a chance disso acontecer é de uma em não sei quantos milhões, tá? Do Messi dar banho numa criança e depois, 19, 18 anos depois, jogar a final da
3: Copa do Mundo. Não, isso é inacreditável.
2: Com essa criança, com essa mesma pessoa.
4: Ele tá ensinando o menino os caminhos do gol, né? Porque até hoje o Lamine Yamal, apesar de toda essa expectativa em torno dele, que ele realmente é um craque.
3: Ele é muito jovem, né?
4: É um craque em ascensão, não só na Espanha, mas a nível mundial. Mas até hoje, ele está com apenas um golzinho que fez contra a Arábia Saudita, ainda lá no início do torneio mundial. Mas é a expectativa espanhola e tudo, ele tem sido poupado exatamente por conta dessa lesão na coxa, que tá cuidando, dizendo que tá bem e etc. Mas não se esconde esse cuidado que estão tendo com a coxa do menino, né? E aí aparece essa foto histórica, realmente a história, talvez seja o Messi que, sendo argentino, se projetou, se tornou o melhor do mundo, recebendo aí vários troféus e reconhecimento, exatamente na terra de Lamine Yamal, da Espanha, né?
3: O Zé Luiz, eu vou falar uma coisa.
2: E aí, amanhã.
3: Isso.
2: Amanhã vai dar Espanha ou vai dar Argentina, Lili?
3: Eu tô torcendo pra Espanha, de verdade.
2: Você e 99% do Brasil.
3: É, o pior é isso, mas que a gente torce e depois vai ao contrário. Como teve a questão da Inglaterra,
2: não,
3: meu
2: adianta,
3: Deus.
2: Eu tô falando desde o começo da Copa. Não adianta secar a Argentina nem o Messi, porque os caras são bons, estão jogando do jeito que a gente gostaria que a nossa seleção jogue.
3: Você assistiu o jogo da Inglaterra com a Argentina?
2: Partes.
3: 6 minutos, eles viraram tudo. Aquilo lá é uma coisa inacreditável.
2: 2 gols em 6 minutos no final do segundo tempo, assim como Messi aconteceu contra no jogo contra o Egito.
3: Eles viram tudo.
2: Onde em 12 minutos eles fizeram 3 gols.
3: E uma coisa interessante.
2: Como é que não respeita uma seleção dessa?
3: E tem uma coisa interessante que a gente tem que analisar, o comportamento desses jogadores, né? Se você for analisar a postura desses jogadores, como eles estão na Copa, totalmente, eu particularmente, eu sou muito otimista e tudo, sou positiva, mas eu acho que o Brasil fugiu totalmente do que era o futebol verdadeiro que a gente amava. Essa juventude, eu vi o Brasil ser campeão várias vezes, mas essa juventude que tá aí, que põe como ídolo o Neymar, que realmente é, foi um grande jogador,
4: foi.
3: não é mais e não tem solução pro caso dele mais, mas foi um grande jogador, foi um grande líder, é o maior líder que nós tivemos aí, depois de Ronaldo, Fenômeno, depois de tantos outros.
2: Mas será que ele é um líder mesmo, ou era apenas um craque?
3: Ele era um craque, mas ele foi o último. Mas é a
2: postura... Você foi um moleque. Viram o comportamento
3: mimado,
2: dele no último jogo?
3: Mimado, brigando.
2: Arrumando confusão. Pra levar cartão.
3: Zé Luiz.
2: A hora que precisava ir lá correndo, pegar definir. A bola.
3: Ele criou confusão.
2: Ele ficou querendo bater boca lá e brigar com o goleiro.
3: Zé Luiz,
2: continua sendo um moleque no comportamento.
3: Se você analisar o comportamento do Neymar, eu tava lendo, eu assisto muito o Juca Kfouri, o Trajano, eu sou fã do Trajano, do Casão, que a gente chama. Eu assisto todos os jornais, eu observo a opinião. O Neymar, ele se tornou, em vez de jogador de futebol, uma celebridade. Então ele dá muito mais notícia
2: extra-campo
3: do que dentro do jogo. Tanto é que agora não sabe se volta pro Santos, porque a situação dele, ele tava comprando, era um iate aí de não sei quantos milhões, então assim...
2: Comprou um relógio de $1 milhão lá nos Estados Unidos.
3: E ele tava jogando pôquer esses dias aí, tudo bem, ninguém tem nada contra, o dinheiro é dele, mas o que eu tô dizendo é a postura e a diferença dos jogadores da Argentina e o dos jogadores do Brasil.
4: Você vê um.
2: Lembrando que o Neymar entrou aos 22 minutos
4: pra bater um pênalti
2: do segundo tempo, se envolveu numa confusão com o goleiro rival após converter o pênalti, além de ter recebido um cartão amarelo por reclamação. Ou seja, entrou no final do segundo tempo e fez esse estrago todo. A única coisa boa que ele fez ali foi o pênalti bem batido.
3: Zé Luiz, e tem uma coisa que a gente tem que analisar, que leva como reflexão, do jeito que tá hoje o futebol brasileiro, os jogadores que não têm mais nenhuma intimidade com a população, e até porque eles também não fazem questão disso, se você for ver os jogadores da Espanha, os jogadores da Argentina, que ali são bravos, jogam muito, e o Messi, ele é o cara. Então, assim, a gente tem que bater palma pro futebol que a Argentina tá fazendo, pelo comprometimento que eles têm com a camisa que eles estão vestindo. E o Brasil, não. Então, eu não quero que a Argentina ganhe, mas é provável, né? Vai pro tetra, né? Se ele ganhar, perda.
2: Sim, tetra.
3: Vai pro tetra, que é um perigo pra gente também. Mas
4: mais um tetra, né?
3: A Espanha, se você for também analisar os primeiros jogos, eles foram crescendo no decorrer da competição. Eu espero de verdade que... você vê, a Espanha, ela tem o Lamal, porque ele tem 18 anos, tá todo mundo em
2: 19.
3: Cima dele. 19 anos, tá todo mundo em cima dele, a história de vida dele, pais imigrantes, família muito pobre. Mas eu fico pensando, a Espanha não tem aquele individualismo, e a Argentina tem o Messi, mas tem um conjunto. É isso que tá faltando no Brasil. Eu acho difícil nós conseguirmos fazer uma boa seleção para 2030, na confusão que tá a CBF e todos esses jogadores. E eu espero amanhã que a Espanha ganhe, apesar da gente ter que aceitar. Ter que aceitar a Argentina ganhando, né?
2: 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Bom, eu procurei aqui, estava fechado o artigo. Eu quero ler uns trechos do artigo da Mili Lacombe depois do último jogo da Argentina, quando ela se classificou no Portal UOL, né? Se classificou para a final. E aí o título é, meu amigo, eu vou deixar para reflexão. Teremos coragem de reconhecer o que sentimos pela seleção argentina? Escreve Mili Lacombe. Escreve ela: a seleção masculina argentina fez outra vez o impossível em campo, perdendo para os ingleses, parecendo não conseguir mais encontrar força física para correr. Ela foi buscar uma virada improvável, heróica, emocionante, dramática. Em campo, esse time deixa o que tem, o que não tem, o que vem da terra, o que cai do céu. Toda bola vale a vida. Toda bola vale a honra. Toda bola vale o mundo, escreve Lacombe. A Argentina nunca deixou de ser, dentro de um campo de futebol, o que é culturalmente. É o contrário do Brasil, que pratica o entreguismo filosófico de sua cultura futebolística, imitando europeus de forma triste e vulgar. A Argentina, mesmo perdendo, segue sendo o que seu povo quer que ela seja. Facilita, claro, ter o Messi em campo, mas poderíamos também ter alguém genial vestindo a nossa camisa 10 se não tivéssemos deixado de formar meias ou aberto mão da criatividade, da coragem, da ousadia, do drible, do Brasil verdadeiro. Neymar não cumpriu o seu destino, escreve aqui Lacombe, que poderia ter sido chegar perto de ser Messi. Neymar optou por jamais amadurecer, por não ser jogador tático, por virar celebridade. Olha isso. como é lúcida a Miri Lacombe. E aí continua ela: Thomas Tuchel foi covarde, o técnico da Inglaterra, né? Sim. Fazendo uma referência ao técnico da Inglaterra.
4: Que recuou o time.
2: Isso precisa ficar registrado. Scaloni foi corajoso técnico da Argentina, né? E isso também é preciso registrar. Perdendo, tirou o volante e mandou o time para frente. Dois treinadores que participaram ativamente da construção do resultado. Um pela covardia, outro pela ousadia. A Inglaterra fez 1-0 e recuou. Achou que, como fez contra o México, ia segurar. Mas a Argentina não sabe o que é a fronteira do impossível, escreve Lacombe.
3: É verdade.
2: Eles jogam todas as bolas como se fossem a última bola da vida. É comovente, é lindo, é edificante, é corajoso, é inspirador. Quem tá falando isso é a Mili, não sou eu não, tá?
3: Mas eu concordo.
2: São chatos dentro de campo, verdade, mas estão mobilizados pelo grupo e pela nação e não por si mesmos. Se com a gente todo dia é 7-1, eles com eles todo dia parece ser um milagre alcançado. Choram, se debulham, se beijam, se acabam, se rasgam. É paixão e estado puro. É o reconhecimento de que estamos diante do sublime. Um grupo de homens que recusa a rendição e que sabe que tudo que tem é o aqui e agora. Entram na dimensão do sagrado com as chaves que só essa paixão é capaz de fornecer. Encerrando, um pequeno país do sul da América vai rendendo os poderosos europeus jogo após jogo, copa após copa. A gente vê e sente o quê? E aí encerra Lacombe: honestamente, o que sentimos chama inveja e é difícil reconhecer. Quanto mais a Argentina joga, mais ridícula fica a seleção Verdade. Brasileira masculina. Os vizinhos estão em outra final, com honras, e a gente que lute com o que sente, escreve Mili Lacombe, escreveu Lacombe no portal UOL.
3: Ela é ótima.
2: Zé. Que lindo artigo, né?
3: Demais.
4: Esse artigo aí me remeteu à entrevista que perguntaram pro Rivelino se num jogo da seleção de 70, que era feito de homens assim, com garra, determinação, né? Se ela venceria a seleção atual de Ancelotti. Ele respondeu qual seria o placar. Foi 1-0. Mas só isso? A seleção de 70? Ele falou, nós já vamos entrar em campo desfalcado, né? O capitão, que era o Carlos Alberto, já falecido, né? O Pelé já faleceu também, tá na partida lá do céu, né? E alguns outros. Eu falou, e aí ele virou e falou assim.
2: O técnico Zagallo já foi embora.
4: E eu e o Jairzinho e coisa e tal, já passamos de 80 anos. Então, para jogar com esses meninos, o placar seguro seria 1-0 para a seleção de 70. Esse foi o comentário do Rivelino e isso viralizou nas redes sociais e está sendo a piada da seleção de 2026. Agora, fazendo história mesmo, eu assino embaixo desse artigo. Da Mili Lacombe.
5: A Mili tem crescido muito.
4: É, realmente, é fantástico. O time argentino tem jogado com a alma e coração, não importa a situação. E lá não tem somente o Messi, não. O Messi é o cara para atrair os marcadores e sobrar
3: mas
4: o time.
3: Mas o Messi, ele pode não fazer gol, mas até.
2: Ele tá liderando o gol, deixa eu terminar a frase.
3: Ah, bom. Você não deixou nem eu terminar a frase. Você foi a soberba. Eu estou dizendo que às vezes ele não faz, por exemplo, ele dá assistência em todos, ele não faz o gol, mas ele é o assistente da maioria dos gols, ele faz gol toda hora, ele dá assistência, o cara é fenomenal,
2: é o fenomenal,
3: não tem jeito não.
2: 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Vamos lá, vamos ver o que estão dizendo os nossos ouvintes aqui pelo nosso WhatsApp 3226-9490. E tem os chatonildos, que toda vez que a gente fala aqui de Copa, você fala, mas você vai ficar falando só de futebol? Não, a Copa é
3: eu amo a Copa! Eu vou ficar
2: amigo,
3: triste.
2: É um evento, não tem nenhum evento do mundo que atraia a atenção que a Copa do Mundo atrai.
3: É verdade, Zé.
2: Com toda a corrupção, com toda a canalice, com todo o comércio que existe hoje na FIFA.
3: Mas no campo é outra coisa, né, Zé?
2: Mas o povo gosta de assistir, de acompanhar. Então é o maior evento do mundo. E essa final amanhã, por ter a Argentina, tá mobilizando o Brasil também. Não sei se muita gente vai querer assistir, mas o povo vai querer saber. Inclusive torcendo contra a Argentina.
3: Zé Luiz, eu vou ficar órfão depois, porque eu gosto de assistir os jogos, não, mas aquilo me deixa feliz. Agora,
5: apesar de achar.
3: Apesar de achar
4: Los Hermanos, em termos de futebol, uns chatos em relação a nós, porque uma vez, 3 anos depois que.
2: Ele mesmo coloca isso no artigo, chatos.
4: 3 anos depois que nós perdemos de 7-1 para a Alemanha, eu e mais um grupo de amigos entramos num shopping lá em Buenos Aires, os sacanas botaram lá nos telões do shopping todos danados do 7-1, porque notaram que tinham brasileiros ali na área. Então, são uns chatos, mas vou te falar a verdade, eu vaticino aqui, a Argentina será mais uma vez campeã do Mundial, vai chegar às 4 estrelas deles e com todo o respeito e com todo o reconhecimento, Messi é o craque da década.
2: Olha, e aí já tem ouvinte aqui, porque eu li o artigo da Mili Lacombe, dizendo, Zé,
3: já tá criticando
2: que você tá torcendo pra Argentina. para de puxar o saco da Argentina. Ei. Meu amigo, é o seguinte, olhando racionalmente, como torcedor do Brasil, para nós brasileiros, seria melhor que a Espanha ganhasse. Por quê? Porque a Espanha só tem uma Copa. Não exatamente. É torcer para europeu, não. Olhando do ponto de vista prático. Eles só têm uma Copa, né? E iriam para 2. E a Argentina encosta no Brasil ganhando. Vai ser a terceira seleção tetra. Já tem a Alemanha e a Itália. E aí, só que encontrei-me com o Henrique Morgantini na porta aqui do prédio ontem, quando ele estava chegando pro Papo Cabeça. Falei, cara. E aí, a gente concordou nessa história de que atualmente, no embalo que está a Argentina, é difícil parar esses caras. Vai ser muito difícil para a Espanha amanhã ganhar o jogo.
4: E uma
2: Porque os caras estão impossíveis.
4: Então, Zé, e presta atenção. O embate Argentina e Inglaterra, ali, qual era o grito? Pelas Malvinas, por Messi, etc. Ou seja, eles incorporaram uma batalha em campo e foram lá com a habilidade, com a técnica e venceram a Inglaterra, que os venceu, também, né? Que venceu na Guerra das Malvinas. Agora, a decisão, quem decide? Quem é o adversário da Argentina? O país que colonizou a Argentina
2: por 300 anos. Os exploradores,
4: né? Exatamente, por 300 anos.
5: Eles têm causa, né? Eles têm uma causa, né? Eles conseguem... Eles fizeram isso com a Inglaterra e vão fazer isso com a Espanha amanhã.
3: Agora, uma coisa...
5: A colônia e a metrópole.
4: É, exatamente.
3: Tem uma coisa interessante da gente observar também. Eu não concordo de forma nenhuma com toda... não generalizando, mas alguns posicionamentos da torcida da Argentina que são extremamente racistas. Todo mundo está dizendo, não vou votar por conta da torcida, não.
2: Não vou votar, não vou torcer,
3: verdade. Mas assim, é generalista, não podemos ser generalistas, mas que a Argentina é um grande time, é sim.
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2: Falando sério, maior audiência jornalística no rádio em Goiânia no começo da manhã. Tem aqui o nosso ouvinte dizendo que tem 54 anos de idade, o Diogo de Caprio, e não tem mais esperança de ver o Brasil ganhar outra Copa. E ele está dizendo que está torcendo sim pela Argentina e pelo Messi. Ele continua, eles jogam pela camisa e não pelo, como os brasileiros que jogam por nada, pois dinheiro eles já têm. Ah, que isso, cara. Os jogadores milionários estão pensando aí na dancinha que eles vão fazer se fizerem gol, pra viralizar nas redes.
4: Se não, quebra o pezinho de cristal. Se botar a perna
2: e aí dividida. Ele tá dizendo que torce pra Argentina ganhar. Estar até em 2030 e aumentar as suas estrelas na camisa. E se igualar o Brasil, se ganhar agora em 2030, né?
4: É.
2: O time do Brasil se acha por ser pentacampeão. Quem sabe eles mudam quando perderem essa posição? Mas ser a única seleção pentacampeã do mundo.
4: Mas não é essa seleção. Foram as seleções do passado que conquistaram essas estrelas.
2: Sim.
4: Os homens do passado, os de hoje têm pé de cristal.
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16: E a todos os ouvintes da Interativa, bom dia, Zé Luiz, bom dia a todos da bancada. Zé Luiz, eu estou indo para Brasília, estou passando aqui em Abadiânia. No meu carro aqui tá mostrando 9 graus.
2: Menino,
16: 9 graus aqui, mas tá bastante frio, viu?
2: Menino, velho.
16: Daqui para frente aqui até Brasília tá bem gelado mesmo. Olha pro vidro do carro aqui, tá muito gelado. Um abraço para todos os ouvintes da Interativa. E tô indo ouvindo a Interativa aqui, viu?
2: Opa,
16: aqui
2: é o Cleuton. Boa, Clerto! É, levando ali eu acho que é mais. Acho levando. Que é mais alto ali, né? Já.
4: É mais aí, frio.
2: É mais frio,
4: altitude,
2: menino.
4: Altitude Brasília.
2: Véio, nove. Não, não, tô dizendo já no caminho ali, onde ele está, já é mais alto.
4: Anápolis pra lá já é bem mais alto.
2: Sim, a gente sobe muito. Eu reparava, meu amigo, quando eu morava em Brasília, que de dois em dois finais de semana eu vinha pra Goiânia, o carro Donizete. Naquele tempo eu já tinha essa percepção. Quando estava indo para Brasília, gastava mais combustível do que na volta. Porque
4: exatamente.
2: Muita subida. Você sai de 700 metros para 1.100 metros de altitude. E na volta você desce esses 400 metros de novo. Vamos lá, agora são 7 horas e 15. 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Bom, o Elias já está dizendo que a Argentina está na final por conta de vários erros de arbitragem. Erros graves que mudaram o resultado final de pelo menos 3 jogos. Por esse motivo, o mundo está contra a Argentina e contra o senhor Infantino, né? O dono da FIFA hoje, né? Presidente da FIFA. Foram vários absurdos que diretamente levaram os argentinos à final deste Mundial. Escreve aqui o nosso ouvinte Elias.
17: Bom dia a todos da Interativa, bom dia a todos os ouvintes. Sobre a prisão domiciliar do Bolsonaro, tem alguém vigiando ele o tempo todo, monitorando na porta da casa? Porque se tem uma pessoa monitorando, se tem uma pessoa vigiando ele, como que tá entrando pessoas não estão autorizadas dentro da casa para encontros com ele. Tem alguma coisa errada nisso aí, não tem, não?
2: Mas ninguém falou isso, não. Não. Alguém falou não isso aqui?
5: Não tem essa informação.
2: Não, você, não. Só se ele tem e não passou pra gente. 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
18: Bom dia, Zé Luiz, pessoal da Interativa. Eu não consigo concordar totalmente com esse tipo de comentário a respeito do Neymar, porque a gente não pode deixar de levar em consideração que ele é uma estrela sozinha, né? E nas outras Copas, né, em que fomos campeões, a gente de fato tinha um grupo, né? E pessoas que eram protagonistas dentro dos seus clubes. E não é protagonismo de que porque foi mais caro da história do clube, ou porque no clube entrega e na seleção não. Então, a gente precisa realmente considerar isso. Eu acho que a gente precisa, de fato, fazer uma construção de novos craques em cada uma das posições, né? É preciso muito observar os trabalhos de base, é preciso muito observar a entrega de cada uma dessas pessoas, né, dentro da seleção. É preciso observar calendário, é preciso observar a continuidade do trabalho, né, da comissão técnica. É claro que os eventos da CBF também precisam ser verificados, mas acho que ele é um pouco injusto quando a gente fala da atual situação, considerando a culpa sendo do Neymar.
2: Olha, ninguém falou que a culpa é do Neymar, mas por falar em Neymarzete, esse ouvinte é o Neymarzete. Daqui a pouco, Neymarzete número 1 de Goiânia, André Rodrigues, estará aqui neste microfone apresentando o programa. Hora do cafezinho, Alisson.
5: Não, é só porque é um discurso tão coach, né? Esse convite, aquele articuladinho assim, né?
3: Articulado, né?
5: O Neymar e não sei o que. É um discurso muito coach dessa geração.
2: Esse Neymar, Alisson é impagável.
4: Mas resume a ópera, o Alisson.
5: Fala,
4: qual Copa o Neymar jogou até o final e qual o resultado dele na Copa?
5: Zé,
4: e vale lembrar.
5: Zé, isso não interessa muito, não. Na verdade, o Neymar é o sintoma de uma geração. Essa geração que se acha
4: de balada,
5: individualmente vitoriosa, ungida. Tem até Deus na história. Eu não quero entrar nisso, não, mas tem até Deus na história, né? Uma geraçãozinha fraca.
3: Ai,
2: prepare-se, Alisson, pra apanhar muito dos Neymarzetes.
5: Tamo aqui. Tamo agora, aqui pra isso.
2: São 7:19. 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Vamos lá, agora são 7:19.
16: Bom dia, Zé Luiz, bom dia, bancada, bom dia, Lili, bom dia, Donizete.
3: Bom dia.
16: Caramba, gente do céu.
2: Gente.
16: Dia de sábado é só pancada. Obrigado a todos vocês aí pelos esclarecimentos, obrigado pela aula que vocês dão sobre política aí. Obrigado, um abraço. Aqui é o Rones, motorista de aplicativo.
2: Então, trabalho, aproveite para mandar um abraço para todos os motoristas de aplicativo, de táxi, de ônibus, de caminhão, de carros particulares, todo mundo que tá no volante agora, e não é pouca gente nos ouvindo, um abraço pra todo mundo.
5: Vou fazer um negócio pessoal aqui, pros meus amigos. Gente, quando você transportar uma pessoa com deficiência visual, que é o meu caso, e aí no desembarque, ouve o que a pessoa tá falando e deixa no local exato do desembarque. Que dificuldade! Conscientize, ó, o Alisson é cego, lá da Interativa, e tá pedindo aí para quando os motoristas de aplicativo transportarem as pessoas com deficiência visual, não adianta só abrir a porta e falar assim, ó, ali, ó, chegou.
3: Você não tá
5: ali,
3: vendo,
5: ó, chegou. Pelo amor de Deus, entendeu? Vamos melhorar esse negócio. Vocês falam que são tão bons de serviço, empreendedores e não sei o quê, então vamos melhorar essa bagaça. Deixar nós cegos
19: pegos no local exato do desembarque.
2: Não é jogar, né? Não é jogar na calçada. Assim,
19: tá ali o prédio ali,
2: se vira,
19: ó. Tá
2: se
19: ali
2: vira.
19: O prédio ali, se vira. Ah.
4: Tá aí o Alisson abrindo o olho dos motoristas.
3: Você, exatamente. Eu que enxergo, eles me largam e me pegam em lugar diferente. Imagine você que pois me enxerga.
19: Tem que ter vocês.
3: Eles são assim mesmo.
19: Vocês precisam ter essa união aí, um negócio assim, pra dizer, não, nós agora vamos nos qualificar pra melhorar o nosso serviço.
3: Humanizar,
19: são empreendedores.
3: Né?
19: Então tem que melhorar um pouquinho mais o serviço, humanizar.
4: Fazer um teste cego com eles uma hora, botar a venda e solta eles a chapada.
19: O Donizete tem várias ideias sobre isso, aí depois a gente fala.
2: vamos lá, agora são 7:21. Tem ouvinte falando que trem tá frio, hein? 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
20: Bom dia, Zé Luiz. Aqui quem fala é Elisa de Trindade. Aqui tá um frio lascado.
2: Amém. É, frio lasca, tá fazendo frio em Trindade. 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
21: Bom dia, Zé Luiz, bom dia, bancada. Yeah. Zé Luiz, já vou ser direto, sou seu fã, às 6 da manhã. Quero sua opinião, pra você, quem vai ser campeão da Copa, Zé Luiz? Direto.
2: Ah. Eu gostaria que fosse a Espanha. Por mais que eles sejam, né, colonizadores, exploradores de toda, quase toda a América do Sul aqui, né? Eles têm um título só. Então, eles iriam para dois. Mas eu acho que assim não vai adiantar muito a gente ficar torcendo. Não, podia ser a Espanha. Ah, a Espanha tem um título só, porque assim. Vai ser difícil parar, inclusive psicologicamente, o time da Espanha amanhã, que eles vão ter que provar que a invencibilidade não vai cair no 39º jogo. Então, há 38 jogos sem perder. Mas amanhã, imaginem, mesmo a Espanha ganhando, como é que vai ficar o medo deles de levar o gol e de levar a virada?
4: Nesses 38 jogos, eles não enfrentaram a Argentina. O problema foi esse.
2: Bora lá. E estão dizendo que a Inglaterra foi o primeiro time do top 10 que a Argentina enfrentou nessa Copa. Agora são 7:22. Rapaz, quando a gente fala de Neymar, quando a gente fala de Argentina, que tem uma galera raivosa, igual aquela galera que defende o capitão com unhas e dentes e com a faca nos dentes. Daqui a pouquinho eu vou ler uma mensagem aqui muito gentil. De um ouvinte, vamos lá, 3226-9490. 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Vamos lá, tem ouvintes interagindo com a gente. Tem aqui a participação do nosso ouvinte, a nossa ouvinte, gratidão, porque no perfil dela só tem a foto dela e a palavra gratidão. A nossa ouvinte, gratidão, tá dizendo: Neymar é uma estrela apagada e parabéns aos Los Hermanos, vai Argentina! Olha só, é mais um ouvinte pra ouvintada aí que não gosta de argentino de jeito nenhum e ou que não gosta que gosta, que ama o Neymar, cair de pau, né?
4: E alguns vão assistir o jogo assando uma parrilhada de chorizo e também com cortes argentinos.
19: Que maldade, Zé.
2: Ai, ai, que maldade,
19: que coração Zete. Maldoso que você tá hoje.
2: O Zete tá muito maldoso. Vamos lá, 3226-9490 pra você interagir com a gente. Mãe de adolescente filmado ao ser agredido por policial no trabalho em Catalão está revoltada. Nem consegui ver o vídeo todo. O adolescente agredido diz que ficou desesperado quando o PM apontou a arma para ele. Achei que ia morrer. Policial militar suspeito de espancar adolescente deve ser solto após pagar 3 mil de fiança, diz advogado. E aí, motivo fútil, banal. Tipo assim, vai ficar me encarando, vai morrer. Que conduta completamente sem propósito essa que aconteceu em Catalão, hein?
4: Não podemos generalizar a história e a força desses valorosos homens e mulheres que acompanham a nossa Polícia Militar. Foi um fato lamentável. E quando eu vi essa matéria, a gente precisa ter empatia e raciocinar e lembrar dos riscos que nós temos vivendo em sociedade. A polícia é o braço armado do Estado para proteger a sociedade. E quando você vê uma situação dessa, todo mundo fica só falando da violência da polícia. A polícia, nem todo policial age como esse policial agiu. O que ficou claro para mim ali é um distúrbio, uma doença que temos que cuidar também da nossa polícia. O ambiente de trabalho deles é totalmente tóxico, trabalha com o pior da nossa sociedade, que são os bandidos, são fardados, viatura identificada.
2: Correndo risco.
4: E será que a Polícia Militar está cuidando dos seus homens?
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3: Programa jornalístico de maior audiência no rádio em Goiânia no começo da manhã. Bom, eu li aquele artigo da Mili Lacombe.
4: Isso.
3: E aí, olha o que o nosso gentil ouvinte escreveu. Lucas com L-U-H-I-K. É bem diferente a grafia diferente. Do nome dele. Essa Mili Lacombe que você acaba de citar foi quem acusou um jogador de futebol de falsificar um documento em um programa de TV ao vivo? Sim, ela acusou o Rogério Ceni. Na época, o Rogério Ceni ligou na hora, rebateu, desmentiu, a processou. Ela ganhou, ele ganhou, melhor dizendo, ela ficou na geladeira, sofreu muito depois. Pediu desculpas, se redimiu pelo erro que custou muito caro para ela,
4: né?
3: E aí pagou um preço alto. E aí o cara diz aqui: vocês falam que ela é ótima? Legal, isso mostra o tipo de pessoas que vocês são. Hipócritas! Lucas! Controlou todos nós aqui, inclusive os outros. Quem leu o artigo fui eu, tá? Então me chame de hipócrita. Eu nem sabia dessa história da Mili. Só achei o artigo dela primoroso. E concordo com ela. A maioria dos brasileiros hoje tem inveja da seleção argentina, porque eles estão jogando como a gente gostaria que a nossa seleção jogasse.
5: Mas essa geração do Lucas, um abraço, Lucas, é a geração que não gosta de ser contrariada.
4: É. Aí
5: é
4: vai,
5: a geração
4: vai
5: mimada,
4: pro pessoal.
5: Vai pro pessoal, ofende, né?
6: Deixa o óbvio e vai pra expectativa.
5: Exatamente. Então, é essa geração que tem o Neymar como herói. Ô Lucas, e o relógio aí, ganhou comissão ou não?
3: O relógio de 5 milhões de reais, que foi a melhor coisa assim, mais importante que o Neymar fez nos Estados Unidos, comprou um relógio
5: exatamente.
3: De 5 milhões de reais.
5: E dividiu a comissão com o fã clube dele.
6: Ele foi lá fazer turismo mesmo, aproveitou pra fazer as comprinhas aí. Normal.
3: Bora lá, 3229490. Bom dia, Lili. Os caras têm postura. Olha, é o ouvinte que tá dizendo, tá? Vocês que vão nos massacrar aí, o Figueira, que não é não é parente do ex-presidente militar e que mora nos Estados Unidos. O Figueira tá dizendo. Lili. Os caras, se referindo à Argentina, né? Tem postura até na hora de cantar o hino do país deles, com garra, semblantes fechados, diz aqui o Figueiredo, elogiando a postura da Argentina.
6: Focados no objetivo.
4: Não, a gente percebe olha pra você ver, o Messi saiu da Argentina, eu acho que ele tinha 6, 7 anos, ele foi pra Espanha, foi criado, a vida toda profissional foi feita lá. Mesmo assim, ele ama o país que ele nasceu, a sua família
6: e o povo.
4: O que eu vejo é uma desigualdade
3: ele
4: muito grande.
3: Ele saiu com 13 anos em 2000.
4: Ah, foi 13? Ah, então já era pré-adolescente, já é adolescente.
3: Ele entrou nas categorias de base do Barcelona.
4: Olha pra você ver, toda a vida dele foi feita ali. E ele ressalta o patriotismo dele à Argentina. O que eu vejo do Brasil é que os jogadores falam: meu sonho é vestir a camisa brasileira, mas eles não sabem o que significa ser brasileiro. Eles estão muito mais preocupados em virar celebridade, em colocar as vagas, que são as esposas, que viraram influenciadoras. Virou aberração esse tipo de coisa. O foco é futebol, tanto é que com a FIFA, com essa confusão toda que existe com essa Copa, e olha, gente, que a próxima Copa terão, parece que 6 países, né? Depois a gente tem que olhar isso.
6: Seis.
4: Parece que são seis países.
6: Portugal, Marrocos e...
4: Tem outra coisa
3: não,
4: aí.
3: Não, são seis países.
4: Seis países.
3: São seis países. A primeira fase. Paraguai, Argentina e Uruguai.
4: Os primeiros jogos.
3: É por causa da Copa do Centenário, né? Por causa do Uruguai, que sediou a primeira Copa em 1930. E depois a Copa se muda para a África e Europa.
4: Marrocos e dois países da Europa.
6: Depois da primeira fase.
4: E a gente pensa que...
3: Nos primeiros jogos, eu acho que só os primeiros jogos, jogos de abertura que vão ser aqui na América do Sul.
4: A grande lição que a gente tem dessa Copa é o que acontece no campo, que eu acho maravilhoso. E aí a gente fala, ali verdadeiramente é o sentido da Copa. O resto é uma bobagem, não dá pra ficar julgando a questão, o que que a FIFA fez...
6: Quem viu o Messi tá namorando?
4: O Messi é casado e nunca se envolveu em confusão extra-campo. Não, a vida dele é super privada.
6: E ninguém nem sabe quem é a mulher do Messi.
4: Eu sigo ela, chama Antonella.
3: Tá vendo, a Lili é presente nas redes sociais.
4: Eu acompanho porque ela, na verdade, ela tem postura. É uma questão de postura, de educação.
6: Mas ela só tem o perfil, é influencer.
4: Não, ela não é influencer.
3: As três partidas inaugurais serão aqui na América do Sul. Uruguai, Argentina e Paraguai vão receber exclusivamente as três partidas de abertura da Copa do Mundo FIFA 2030. E depois a Copa se muda para Marrocos, na África, Portugal e Espanha na Europa. Ou seja, vai ser a Copa de três continentes.
6: Ótimo. E agora, eu espero que não seja dirigida por um infantil.
3: Um infantino, né?
5: Aquele negócio, né? Saudade do João Avelange, né? A gente era feliz e não sabia.
3: Brasileiro que foi presidente da FIFA.
4: Isso.
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1: Bom dia a todos. Dia. Galera, eu assisto futebol, eu vi o jogo da Argentina e da Inglaterra. Galera, dois times que estavam com medo um do outro, não fizeram nada no primeiro tempo. No segundo tempo, a Inglaterra achou um gol logo que começou o jogo e depois se acovardou. O jogo de amanhã é parelho, não tem essa de Argentina, não. A Argentina conseguiu fazer duas grandes viradas, mas não tá jogando essa Copa toda, não. A Inglaterra se acovardou. A verdade é essa. Agora, amanhã, se a Espanha não se acovardar, jogar igual ela jogou diante a França, em vez de correr pra trás, correr pra frente, não tem pra Argentina, não, galera. Pode ter Messi, pode ter Ronaldo, pode ter quem tiver. O time da Espanha jogando pra frente tá um timaço. Abraço, Fabiano.
3: Fabiano, valeu, Fabiano. Agora tem aqui o Lucas Ferraz, que é motorista de aplicativo e ficou chateado com o Alisson. Olha o que ele fala. Motorista de aplicativo tem que ser babá para cuidar dos filhos dos passageiros que ficam só no celular e se esquecem das suas crias. Tem que ser cuidador de idoso para cuidar dos pais que os filhos preguiçosos não quiseram levar e são descartados nos nossos carros. E agora também teremos que ser guias dos deficientes visuais. E continua o Lucas Ferraz. O interessante é que esses passageiros

0: Eu tenho o meu sindicato lá no meu trabalho, a minha associação de pessoas com deficiência visual. Para dessa postura individualista que é com você, Lucas. Não é com você, não. É uma categoria, é um serviço prestado, existe uma plataforma. A sociedade funciona assim, meu querido. Sai da Matrix.
1: E a relação interpessoal, ou seja, o ser humano vive em bando, em sociedade. Isso é humanidade, urbanidade.
0: E tem que ter regra,
1: educação,
0: de civilização. O capitalismo,
1: zelo.
0: Ele começa bruto mesmo. Quando ele começou lá na Revolução Industrial, as pessoas trabalhavam 12, 14 horas por dia, não tinha 13º, não tinha carteira. As pessoas que tinham acidente de trabalho e se tornavam pessoas com deficiência, não se aposentavam, elas eram descartadas do mercado de trabalho. Então, assim, o aplicativo, ele começou também como barbárie. As empresas chegaram aqui, vamos botar aqui os carros. Agora estão vendo que precisa do Estado, inclusive por esse programa aí do governo para financiar carro. Ah, eu não preciso do Estado, não. Tá aí financiando carro com o programa do governo.
2: 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Tem um ouvinte aqui. O próximo ouvinte está assumindo que é Neymar Zete.
0: Aê,
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0: muito
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3: Bom dia, Rádio Interativa, José Luiz e todos da bancada. Quem fala é Alexandre. Eu tô triste porque o debate sobre Neymar foi pesado, eu sou um dos Neymazetes. Mas enfim, cada um pensa o que quer e fala o que quer. Eu, como ex-atleta profissional, joguei por quase 10 anos profissionalmente. A gente que é ex-atleta, dentro de campo, no futebol, no campo ali, não extra-campo, a gente tem uma visão diferente sobre os atletas. Então o Neymar, ele tem um outro peso para nós que somos desportistas e que fomos atletas, né? Então a gente pensa um pouco diferente de vocês a respeito do Neymar. Mas enfim, o que eu queria dizer de verdade é que o que eu achei maravilhoso na Copa foi a volta da camisa da seleção brasileira para quem nunca devia ter saído, que é o povo brasileiro. A camisa da seleção brasileira voltada para o futebol e não para a política, como foi feita aí agora há tempo, e que eu tive e tenho vergonha de usar ela na rua, porque vão falar que eu sou bolsonarista. Isso para mim é um absurdo, né? Envolver uma camisa da seleção brasileira tão importante para nós no futebol, envolvê-la com política. Então eu pude usar a minha camisa na rua, torcendo, uso ela até hoje e eu acho que agora ela não sai mais. Abraço para vocês.
2: Alisson!
0: Primeiro dar os parabéns, Alexandre, você foi muito bem, eu acho que é isso mesmo, tem que defender
1: ele
0: a posição.
1: Ele recuperou a camisa da seleção que havia sido sequestrada.
0: Eu ia falar disso, Tonizete, mas assim, a primeira coisa é isso, olha, eu sou atleta, gosto do Neymar, defendo tal, eu acho que muito bom. Muito boa sua posição, inclusive defendendo de própria voz. Agora, esse negócio do sequestro da camisa foi o bolsonarismo que fez.
4: Foi
0: o bolsonarismo que sequestrou. Isso começa lá em 2013, com aquelas manifestações e tal. E aí depois o bolsonarismo vem e sequestra a camisa. Como eu acho, já falei aqui, que a sociedade aos poucos está voltando para a realidade, está saindo da Matrix, eu acho que está acabando esse sequestro da camisa, esse negócio de associação política. Até eu estava vendo uma pesquisa da Quest hoje, José Luiz, que as pessoas não estão mais querendo ficar em grupo de WhatsApp discutindo política, que é
4: isso
0: onde
4: é
0: mais existia a desinformação. Então volta a ouvir notícias, se você gosta do programa, indica para mais 3 amigos, 4, 5 amigos.
1: Baixa o aplicativo.
0: Sábado, baixa o aplicativo da Interativa.
4: YouTube,
0: a Lili adora o...
4: Eu tô aqui, eu converso com eles todos os sábados,
0: Lili,
4: são
0: gente,
4: meus queridos.
0: Vocês têm a oportunidade de conversar com a Lili Moreira aqui no YouTube, ó, é uma maravilha.
4: Sabe por quê? Tem que prestigiar, eu falo sempre, aceitar o contraditório, perceber as diferenças e evolução. Quantas vezes eu tô aqui com o Donizete há muitos anos, eu aprendo com ele. Ele me leva à reflexão também, como eu acho que eu deixo para as pessoas. Eu acho que aceitar é importante para evoluir.
1: E eu quero só registrar que eu não sou Neymar Zete, eu sou Donizete.
2: Zete.
0: Direitão.
2: O próximo ouvinte. Direitão. O próximo ouvinte que eu vou colocar depois do intervalo já tá dizendo. Tivemos o Neymar Zete participando há pouco, agora vai ter um que tá falando que o Neymar é fraco. E daqui a pouco vamos falar também sobre a disputa do terceiro lugar, que é um dos troços mais tristes que tem.
4: Ninguém tá
2: Inglaterra
4: querendo.
2: E França hoje,

0: Jogam e ninguém tá ligando. E temos um ouvinte dizendo que fala de patos na Paraíba e ele tá dizendo, o Edivaldo Luiz, este programa é uma aula. Opa, obrigado,
1: bacana,
0: cara.
1: Patos, Paraíba.
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3: Última parte do Falando Sério, jornalístico de maior audiência no rádio em Goiânia. No começo da manhã, de segunda a sábado, alerta em publicidade de bets começou a valer ontem. Toda a publicidade dessa praga que se chama Bet vai ser acompanhada de uma advertência em nome do Ministério da Fazenda, semelhante com o que já acontece ou acontecia com cigarros e bebidas. Bom, vão sair as seguintes frases: Ministério da Fazenda adverte, apostar pode causar dependência. Ministério da Fazenda adverte, apostar faz você perder dinheiro. Ou Ministério da Fazenda adverte, aposta não é investimento. O que que você achou, Alisson,
4: dessa
3: medida do governo federal?
4: Eu achei excelente. Acho que tá tímido ainda, mas entendo que precisa do apoio da sociedade. Eu acho que um efeito colateral dessa Copa é a gente perceber o mal que as bets fazem. A Cazé TV tava fazendo narração de jogo, vendendo aposta durante a narração.
3: Indicando odd, né? Falando a odd, joga nessa odd aqui que
4: exatamente
3: tá dando mais. O locutor fazendo na hora
4: assim,
3: do jogo.
4: Fazendo leilão durante a narração. Então é um negócio, é o que eu falei, o capitalismo ele sempre começa na barbárie. Aí depois precisa do Estado, viu, liberal? Precisa do Estado para civilizar. Então vai precisar do governo agora para civilizar essa história das apostas. E aí hoje nós estamos vivendo
5: o mesmo governo que liberou geral, né? Agora tá.
4: Não, liberou geral porque não tem, você sabe muito bem, para com isso. Você sabe muito bem o Congresso que a gente tem. Assim, quando você faz esse tipo de comentário aí, eu não aceito, não. Aceito a sua opinião e respeito, mas você sabe muito bem a força política que eles têm no Congresso. Então, você falou no início do programa, vamos retomar aqui a sua aula que você deu. Sim. Você disse, Donizete, você disse assim que o Congresso nosso é um Congresso que tem muita força em relação ao Poder Executivo.
5: Dada a Constituição.
4: E as forças políticas aqui, que a gente tem hoje. A correlação de forças, ela é muito desigual. Você tem um Congresso que tem orçamento secreto, você tem o governo tem orçamento transparente e tal, o Congresso tem orçamento secreto. Aí o Congresso liberou as bets, o governo não teve força. Por que que o governo tá tendo força agora? Porque a pressão da sociedade tá aumentando. A sociedade nem sabia o que era bet direito. Ah, não, bet, liberou, tá bom. Agora a sociedade tá vendo, porque nós vivemos um processo chamado ludopatia. O que que é a ludopatia, Lili? O que que é a ludopatia, Lili?
6: É o vício.
4: O vício em jogos, o vício em bet. Isso tá destruindo famílias, o Zé Luiz contou aqui.
5: E em plataformas que aceita centavos, um real de aposta. Esse é o problema, e isso tá dizimando a economia das famílias, sobretudo dos mais pobres.
6: O Desenrola Brasil aí foi baseado muito nas famílias endividadas por estarem jogando bet absurdamente. Agora, eu falo uma coisa muito séria aqui, também as pessoas podem me contestar. Mas cadê o limite para esses ditos influenciadores que jogam toda hora o tal do tigrinho ali?
5: Não é o limite, Lili. Tem que fazer igual o cigarro.
6: Mas cadê?
5: Banir a propaganda.
6: Mas não tem policiamento.
3: A propaganda tinha que ser proibida.
6: Propaganda
3: de bet tinha que ser proibida.
6: Esses influenciadores no meio de lá de uma conversa fiada, eu tô dizendo porque eu não sigo, mas aparecem nas minhas... nos meus feeds, nas minhas redes.
4: Sim.
6: Imagine, de 10 palavras, no meio lá tem um joguinho pra você, ó, essa dá boa, essa dá boa.
3: Pelo amor de Deus. Meu Deus do céu. Toda hora aparece pra gente em algum lugar.
6: No YouTube. Que é ilegal, no YouTube, né? Você entra, tá lá o Tigrim.
4: O Tigrim que não tá legalizado, não é isso?
5: É, também.
4: Pois é, e aparece.
6: Zé Luiz, não existe monitoramento. A verdade é
5: não,
6: essa.
5: Não, devia ser proibido. Banido da publicidade.
3: Ó, tem além disso que eu falei, das advertências, apostar faz você perder dinheiro, pode causar dependência, apostar não é investimento, aposta não é investimento. Influenciadores agora não podem simular ou garantir lucros, nem dar dicas, análises que incentivem o público a apostar em eventos. Inclusive aquilo, né, que a Virgínia já fez.
6: Nossa, o que ela fez?
3: Olha, com
6: o Cabo Verde aí agora.
3: Um joguinho falsificado lá, que era só pra ela. Olha aqui o tanto que eu ganhei. Influencer não pode fazer isso mais. É terminantemente proibido direcionar anúncios a menores de 18 anos. Isso é um absurdo, porque qualquer criança hoje mexendo no celular já tem lá 1000 propagandas de joguinhos, né? E empresas legalizadas, a promoção de plataformas de apostas que não possuam autorização federal é proibida. O próximo ouvinte está ousando desafiar os Neymar Zetes e dizer, e ó, André Rodrigues vem aí, ele está dizendo que o Neymar é fraco.
7: Bom dia a todos. Pra mim, na minha opinião, o Neymar é um jogador fraco, que já teve talento, mas que deixou a prepotência e a soberba subir a cabeça, se achando o melhor, e não soube trabalhar todo o potencial que ele tinha. Tornou nada mais do que um símbolo de caicai pra mim.
3: Valeu, ouvinte, muito obrigado. Tem um ouvinte dizendo, ouço todos os dias o programa, pois acho que vocês prestam um grande serviço à sociedade, apesar do rebanho insuportável. E aí ele pergunta, cadê o Pablo? Ele está parecendo um funcionário.
6: Volta semana que vem, né?
3: Vive de férias, kkkkk, um abraço, observação. Ele, o ouvinte, é funcionário público e termina. Mais uma, os Neymarzetes são iguais aos Minions, ignorantes e insuportáveis. Diz aqui o nosso ouvinte Luiz, obrigado, um abraço, Luiz.
5: O Pablo é um privilegiado que
6: há anos
5: ele compra a escala 5x2.
3: Não, é 5x2, mas aí, né, esclarecendo, ele tira 2 férias por ano, que é um direito de qualquer
6: brasileiro.
3: Tirou 10 dias em janeiro e tirou 20 dias agora, volta na segunda-feira.
5: E também cumpre escala 5x2, no sábado.
6: Estarei ouvindo, né? O Pablo ou as sugestões e as opiniões sobre a questão da Copa. Porque, na verdade, ele queria assistir todas, né?
3: É isso, ele queria assistir quase todos os jogos. Tirou férias nessa época também por causa da Copa. Oi?
5: Sim, vamos. Mas só ilustrando, dos craques dos mundiais aí, Mbappé é um atleta frontalmente contra a publicidade.
3: O Mbappé é uma postura exemplar.
6: Sou super mega fã dele.
3: Betis, né?
4: Excepcional. Muitas
3: contra
4: questões.
3: O racismo, ele se posiciona.
6: Ele é
3: até
6: contra
3: a
6: ostentação.
3: O Mbappé é de origem humilde. Ele foi criado em Paris. Tem favelas, a Lili sabe disso. Foi criado na periferia de Paris.
6: Periferia, pais imigrantes, né?
3: Isso.
6: E ele falou.
3: E os pais, é interessante, que são de países diferentes.
6: Um é Camarão e o outro é Guiné. Vou até olhar.
3: Vamos lá.
6: Mas o que eu acho interessante é que desde os 12 anos de idade, talvez pelo núcleo que ele vivia, ele já tinha conscientização do que era aquela vida pra ele. Teve também um outro jogador africano, falou, pra que eu vou...
3: Olha, o pai é de Camarões. E a mãe da Argélia.
6: Argelina, que é ali a África do Norte, onde foi colonizado pelos franceses.
4: A Argélia foi colônia da
5: colonizada
4: França.
5: Colonizada não, foi invadida.
6: Mas aí é outra pauta.
3: Dá na mesma.
6: Mas a verdade é que eu adoro a postura desse jogador. E ele é contra a ostentação, Zé Luiz. Zé Luiz.
3: Bem diferente Zé Luiz, de outros por aí,
6: uma
3: né?
6: coisa muito importante, a gente já tá quase
4: atenção,
6: no final aqui.
4: Ele é contra a ostentação, viu, Neymazetes? Ali ele falou, o Mbappé é contra a ostentação, é uma entenderam?
6: Uma coisa muito importante que eu assisti no podcast com a Andrea Sadi essa semana, foi do Djavan. E o Djavan foi cirúrgico. É, ele falando da questão dessas influências e essa ostentação. Ele disse que num país onde a desigualdade é extrema, como nós vivemos no Brasil, como é que você tem coragem de jogar na cara do povo que você está comprando relógios, Ferraris e tudo mais? Eu acho, é um assinte. Tudo bem que você pode ter, ninguém está proibindo de você comprar o que você quer. Mas colocar isso como modelo de vida, como a maioria tá indo pros joguinhos, pra achar que vai ter a vida desses Carlinhos Maia, Virgínias, Deolane que tá presa, é uma loucura o que estão fazendo de lavagem cerebral na cabeça da população brasileira.
3: Após perderem as semifinais, França e Inglaterra disputam o terceiro lugar na Copa do Mundo.
6: Eu vou assistir.
3: E olha, perder esse jogo, porque assim... os dois times já vêm de uma derrota, né? E que é praticamente uma eliminação, porque foram eliminados da final. E aí, perder esse jogo deve ser de amargar, né? Porque aí são duas derrotas seguidas. O time vai pra casa com duas derrotas. Então, acaba sendo um joguinho de honra ali, que não vale nada, porque o terceiro lugar na Copa não vale nada, mas acaba sendo uma forma honrosa de sair da Copa tentando vencer o último jogo.
5: Melhor do que a seleção brasileira, né?
3: Ah, melhor, que foi embora no quinto jogo. Agora são 8:01, 8:01, tem ouvinte criticando a seleção brasileira. 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
8: Zé Luiz, bom dia a todos da mesa. Olha, gente, a gente vai esperar o quê de uma seleção brasileira? Vem tudo errado. É o espelho do Brasil mesmo. Você entendeu? Tem que passar um rodo, passar limpo, um monte de coisa. Muito diferente dos argentinos. Os argentinos têm sangue no olho, jogam por amor à camisa. É diferente. Aí você pega aí uma seleção brasileira, que uma CBF paga prêmio para eles terem sido desclassificados, e olha lá, prêmio milionário. Querem o quê? Você acha que eles vão botar o pezinho deles? Mas não vão de jeito nenhum, é? Bom dia a todos.
3: É, inclusive o prêmio que pra maioria ali é um cafezinho também, diante do que os caras ganham.
9: Bom dia, Interativa. Quem fala é o Douglas. Cara, sobre a seleção brasileira, eu acho que a única possibilidade da gente tem de ganhar alguma coisa, ser relevante através do futebol, é entender que a gente já não tem craque, entendeu? A gente já não tem craque, então tem que jogar em conjunto. Então tem que fazer um jogo parecido com o que faz a Espanha ali, ó. É aquele jogo chato, toque, toque, toque, toque. E é isso.
3: Inclusive, eu chamei de jogo burocrático e fui malhado por ouvintes aqui. Mas, perto da Argentina, o jogo da Espanha é um jogo de resultados práticos. Não é aquele jogo pra encantar.
10: Bom dia, José Luiz e ouvintes. É, esse caso do rapaz aí, rapaz, ainda fica pior, né? Porque o policial que já fez isso com ele,
3: catalão,
10: já tá solto.
3: Catalão. Então,
10: a impunidade que comanda, né?
3: Vamos lá, rapidinho, o Zete.
5: Só lembrando que o prêmio para os craques da seleção de 70, um dos prêmios.
3: Fusquinha. Presidente da República deu.
5: Não, foi Paulo Maluf.
3: Foi Paulo Maluf. Ah, isso.
4: É verdade.
3: Eles Paulo foram recebidos pelo presidente Médici, mas Paulo Maluf.
6: Eu lembro disso. É.
3: Deu um fusquinha, né?
5: pra cada um.
3: Imagina. É um carrinho popular hoje. Naquele 70 mil reais. O que, que são tanto, 70 né? mil reais pra esses jogadores hoje? É menos do que um cafezinho pra nós, meus amigos.
5: Eu não jogaram pelo Fusca. Jogaram Opa. Pelo amor.
4: Olha aí. Tá chegando o um cafezinho.
3: Opa, mas vamos lá, tem o último ouvinte.
11: Motorista de aplicativo já tem 8 anos. Muitas das vezes, aonde que vocês querem parar, entendeu? É local proibido. E sendo deficiente visual ou não, meu parceiro, às vezes a gente arrisca até levar uma multa pra atender vocês.
3: Por hoje é só. Muito obrigado, Alisson Azevedo Lira Moreira e Donizete Santos.
5: E até sábado.
3: Volto na segunda, 6 da manhã. Tá chegando o cafezinho.
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3: Deixa eu enrolar aqui, porque agora sim, agora vai.

0: Bom dia, Goiânia. Bom dia, glorioso estado de Goiás. Mais um cafezinho lá, meus biruleves, Lili Moreira. Um beijo, querida. Sol de bom caminho, beijo, Alisson. Um beijo, Donizete. Saravá o dia de hoje, tá bom? É a Ziriga, meu filho. Ao meu lado, ele, o impávido colosso, DJ Henrique Amaral. Como é que você tá, bicho? O que passa?
1: Tudo bem, tudo bem, tudo bem. La garantia só de hoje.
0: É mesmo, Walter Mercado.
1: É.
0: E aí, querido, você camisa do Tom Brady?
1: Hoje eu sou a versão Bruno Rizzo, né? Do programa.
0: Rapaz, essa, aliás, a nossa enquete Pano Bianco de hoje vai ao encontro da sua camisa do Tom Brady. Pelo amor de Deus, rapaz, que vira-latice, hein? Negócio de camisa de futebol americano. Tudo bem. Dito isso, tá tudo tranquilo, né, cara?
1: Não, não está. Graças mas isso é que é Deus. Bom. Isso é que é bom.
0: Mas quando as coisas estão tranquilas, né, Jay? Então nunca.
1: Por exemplo, pra você ter uma ideia, quando eu tinha 18 anos, misturava cerveja, vinho, caipirinha, vodka. Agora não consigo misturar café com leite que me dá dor de barriga.
0: É, rapaz. Bruno Rizzo, como é que você tá?
2: Bom dia, ouvintes, bom dia aos amigos aqui da bancada, né? Hoje, vou deixar você apresentar.
0: Hoje eu tô naquele modo, Bruno Rizzo, que eu falo, bom dia pra quem? É. Eu tô que nem aquelas velhas chatas.
2: Eu imagino,
0: aqueles
2: cara.
0: Aqueles velho bruto, jogador do bicho do Jardim América.
2: Não,
0: sabe?
2: Rapaz, pode olha.
1: Piorar, bom dia pra quê?
0: Bom dia pra quê? Eu tô desse
2: não,
0: modo
2: mas
0: hoje,
2: eu tava acompanhando a rádio aqui, quero mandar um abraço pra todos os motoristas de aplicativo, rolou um debate acalorado aqui.
0: Ah, teve debate?
2: Mas agradecer a audiência de todos aqui.
0: Era sobre o que o debate?
2: Ah.
1: Não fala não, vai abrir a caixa de Pandora.
2: Vai abrir a caixa de Pandora.
0: Ah, mas eu não posso
2: não, é igual perguntar onde é o melhor biscoito frito de Goiânia. Aí gera, trava a pauta, é um complexo.
0: O que me irrita é alguém tergiversar sobre o melhor biscoito frito de Goiânia. Como
2: que
0: se biscoito
2: é
0: frito fosse uma iguaria, né?
2: No apocalipse do mundo, quarta-feira eu encontrei no mesmo lugar, Pablo Costa e DJ Henrique Augusto, tá? Então foi.
0: Onde isso?
2: Lá na Feira do Jaó.
0: É mesmo?
2: Uhum.
0: Ah, mas são moradores do Jaó, né? Tanto Henriqueta.
2: Pois é,
0: Pablo
2: eu que
0: Costa,
2: não sou,
0: né?
2: Que tava lá.
0: Fazendo o quê também, né?
1: Procurando biscoito frito.
0: Olha, Júlio César, meu imperador, bom dia, como é que você tá?
3: Bom dia. Não, eu vou mais longe. Bom o quê, rapaz?
0: Bom dia pra quem? Eu quero
3: não, bom longe. Quê? Não, bom dia, ouvinte, bom dia, povo, bom dia, bancada. E ele tava procurando o melhor biscoito frito de Goiânia. Ele tá nessa missão.
2: Deve
3: aí,
2: ser,
3: aí,
2: deve ser, deve ser.
0: Tá certo. Já de Mustafé, como é que você tá, madame?
4: Bom dia, gente. Bom dia, ouvintes. Eu vou ser aquela pessoa hoje que chega no lugar que tá todo mundo baixo astral. Bom dia, gente! Olha. Que felicidade!
0: Que alegria!
1: Mas isso aqui não tem ninguém com baixo astral. Aqui,
4: não, o baixo astral do
0: hoje
4: André tá vindo aqui.
0: Não.
4: Tá baixo astral
0: não,
4: daqui.
0: Por favor, ele tem que admitir quando tá.
3: Que baixo astral não é realista.
0: Por favor.
2: Vou chamar realismo. Super Xuxa. Super Xuxa quando baixo astral.
4: Eu vou estar aqui, ó, energia lá em cima, tá bom? Aqui energia lá em cima.
1: Aqui não tem ninguém baixo astral, aqui tudo puro ódio.
4: Aqui não tem ninguém baixo astral, é todo mundo baixo astral, né? Tipo
0: isso. O ódio é um sentimento muito ralé pra descrever como eu tô me sentindo hoje. O ódio é ódio. Ódio é coisa de criança.
1: E ele pode mesmo aumentar se a gente enrolar mais um pouquinho.
0: Aí tá bom, ó, dito isso, peraí, deixa eu dar moral aqui pros nossos patrocinadores, porque eles levantam o meu astral, tá bom? 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Beleza, mas tá todo mundo tranquilo, né? Todo mundo dormiu bem? Já não, já tava na rua 8, me contou.
4: Eu tava ontem, eu dormi pouco.
0: É, né? Chegaram aqui pro programa já de 4 encostos festivos da rua 8. Aqui,
4: sim.
0: Olha, não, eu vou ficar calmo.
4: O lugar, tá
0: vou
4: bom,
0: defenestrar
4: hein?
0: A rua 8.
1: Qual que é a enquete hoje mesmo?
0: Você quer que eu fique quieto agora? Tá bom, você que manda, querido. Esse programa é
4: não,
0: teu,
4: mas
0: tá?
4: Ontem o show lá tava não, massa, não. Tava bom.
0: Como é que é?
1: Não é não.
0: É não? Por que não?
1: Não é.
0: Não é sim.
1: Não é não.
0: Mas é óbvio, tu que criou o filho, é? Tu não acha não?
1: Não, eu não sou nada, vai.
0: Não,
1: solta
0: não,
1: aí.
0: Latícia, meu ódio não, querido. Não cabe em mim, tá bom? Olha, enquete Pano Bianco de hoje. Se você tivesse o poder de banir qualquer costume gringo da nossa excelentíssima senhora cultura brasileira, que costume você baniria, sabe? Que heresia importada você proibiria pra sempre?
1: Eu tatuagem.
0: Não, tatuagem, porra.
1: Tatuagem, eu odeio tatuagem, acho feio.
0: Esse é o senhor Severino, morador de Campinas.
1: Quem usa tatuagem é maloqueiro.
4: Aí do nada me ofendeu. Do nada.
0: Não tem quantas, hein, gente? Tem umas cinco, né?
1: Não, tem.
0: Ah, esse catarro
1: tem. Eu tenho uma só.
2: Uai, você tem uma?
0: Não, tatuagem não é um costume gringo que a gente tem que banir. Agora, sabe o que é, DJ? Por exemplo, café de gringo. Aqueles Starbucks da vida. Não é Starbucks, não. É Starbucks. Eu faço questão de falar errado essa praga. Porque, bicho, a gente foi criado, hein, Bruno Rizzo?
2: Tomando aquele café torrado até a morte.
0: Com rancheiro extra forte. Aí vem aquela água de batata, que é o café de gringo, 500ml de água de batata, e o pessoal finge que gosta, porque não tem como gostar daquilo.
2: Aí toma uma xicrinha de expresso, fica tremendo, passando mal.
0: Tremendo,
2: né?
0: Não é, bicho?
2: É. Igual
0: o
2: Pinter.
0: Ai, mas o Starbucks vem o meu nome na negócio, no copo.
3: Que eles fazem questão de errar sempre.
0: É verdade. Né? Bicho, compra um copo de alumínio, faz o teu nome, a laser, entendeu? Bem boa. Grande. Fernando. Tá legal? E aí faz a mesma serventia, bicho. Tá legal.
1: Então, costumes gringos que devem cair. Hoje temos voucher oficina, temos par de ingressos Happy Land, temos também massagem Virginia Spicati, um dia de bananada. O que você quer mais?
0: Olha, é isso, viu?
1: Então fechou.
0: Morreu Maria Prece, pra Grana Não Para e vai até as 10, tá bom? Com a graça de Deus, nosso Senhor e dele, do síndico Tim Maia.
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0: Cafezinho Golbeck, senhoras e senhores. Nesse momento que a turma do recreio entra aqui no estúdio, tava todo mundo fofocando ali, tá bom? Só espero que não sobre a vida do DJ Henrique Amaral.
1: Eu tava deixando você ter sua DR aí, ué.
0: Com o DJ?
2: A gente não queria atrapalhar não, esse querido, momento.
0: Com o DJ não tem um DR, não.
3: Eu sei que não. Aqui é porrada mesmo.
0: A gente já brincou alguma vez, Gê?
3: Nunca.
0: Acha?
3: Nunca.
1: É agora, nunca, né? Vai lá, um tapa na cara do outro.
0: Tá na hora, não tá? Pra gente brigar, ter um fightzinho, uma rixinha.
3: Vamos começar a quebrar tudo. Uma vez eu quase, na campanha da prefeitura de São Paulo, eu joguei a cadeira nele aqui no estúdio, né?
0: Eu fui o Pablinho Massal dele, não é meu Datena não, querido. É. Cadê o Datena? Tá onde, hein?
1: Quebrando cadeiras por aí.
3: Não, é sério, ele tava na Rede TV, mas pediu pra sair. Quer dizer, chegou ao fim do poço, né? Pra pedir pra sair da Rede TV,
0: né, bicho? É realmente uma coisa muito complicada pedir pra sair da Rede TV. Rede TV que tá bem, né? Ou não?
1: Não.
4: Não. Notícia.
0: A RedeTV tá tão sumida, rapaz, que eu acho que foi contratada pela Record.
1: Ó, a notícia do último mês é que o SBT viu que dava pra ter Copa do Mundo, entendeu? E aí a audiência dele aumentou e aí eles estão reavaliando todo o investimento na área de esporte.
0: Tá certo. Eu não vi nenhum jogo da Copa no SBT.
1: Eu vi, cara.
0: Você viu?
1: Dois.
0: Eu deveria ter visto, porque a gente tá falando. Dois. Não, o SBT é estranho, mas a gente tá falando. Eu sou fã de
3: Galvão,
0: SBT.
3: Galvão, né?
0: Galvão Bueno, peraí.
3: Gavião Bueno que narrava.
1: Cara, e ele narrou muito melhor essa Copa do que a Copa passada. Muito melhor. Ele se preparou mais, a voz tava boa.
0: É mesmo?
1: Eu tava mais atento, não ficava falando. O Luizinho, não, nem tinha Luizinho em campo, né? Não inventou
3: Mauro
1: o jogador.
3: Mauro Betti no comentário, muito bom, mas eu não gosto muito do Alexandre Pato. Achei ele meio fraco, mas
0: não,
3: ele
0: peraí, como peraí.
3: Posso terminar?
0: Termina aí.
3: O negócio é que ele é casado com a filha do patrão.
0: É. É isso, o cara é casado com a filha do patrão. Né? Mas assim, o Pato, como jogador, já me irritava. Como comentarista, então, pelo amor de Deus.
3: O Pato, ele tentou. Ele foi um, sei lá, almejou ser, né?
0: Mas é uma das figuras, DJ, eu como corintiano, que eu mais odiei em 35 anos de futebol.
4: Entre Pato e Ganso, qual dos dois você...
0: Não, o Ganso é bom caráter, o Pato é um vagabundo. Agora, o Pato é a maior contratação da história do Corinthians.
3: Que ele bateu.
0: O Corinthians pagou 40 milhões de qualquer coisa no Pato. O Pato nunca jogou bola no Corinthians, sempre um vadio. Perdeu um pênalti que eliminou o Corinthians da Copa do Brasil, onde ele bate de forma displicente no meio do gol pro Dida. O Dida era um monstro, hein?
4: Sim,
0: Julieta.
4: O pai do Mapê, né?
0: E depois de tudo, ele foi negociado com o São Paulo. Foi emprestado pra jogar no São Paulo. Entendeu? O Corinthians paga 40 milhões de qualquer coisa pra um jogador fazer acontecer e isso é emprestado pro São Paulo. Então o Pato merece todo o ódio de nós corintianos pra sempre.
1: Antes de acabar com o momento futebolístico aqui, eu tava assistindo um documentário e o guitarrista do The Police, eles estão saindo de um show aqui no Brasil e ele com a camisa do Corinthians.
0: É, óbvio.
1: Inclusive. Não, e eles falando assim, foi um melhor show que a gente já fez na vida.
3: É a primeira vez. O do The Police saiu? Uhum.
1: Não. O guitarrista do The Police, no documentário, tava com a camisa do Corinthians.
3: Tá. E é engraçado que o presidente do Corinthians sai na polícia, né? Ele sai algemado, né? Mas tudo bem. Também... manda um salve pra Natália do Hospício, no cafezinho.
0: Peraí,
1: não. A Natália tá no Hospício ou cafezinho é o Hospício?
3: Mande um salve pra Natália do Hospício.
0: Não, aí é loucura. Um
1: salve, Natália do Hospício.
0: Tá certo.
3: Você vê que a gente tem uma audiência qualificada, entendeu? Pra pessoa ouvir a gente é só doido.
0: Nossa enquete Pano Bianco, academia de hoje. Participe conosco, mande aí para o 3226-9490. Que costume gringo você eliminaria da nossa vida brasileira? Tem um ouvinte aqui que diz uma coisa que eu acho formidável. Ele diz, bom dia, eu eliminaria, André, o dia das bruxas. Nossa, como tenho raiva, Rafael.
3: Halloween.
0: Cara,
3: Halloween.
0: A gente já tem equivalentes.
3: É o nosso diário, né?
0: É. Não, cara, aí tem brasileiro, aí eu fico o pé da vida com isso. Tem brasileiro que olha festa de Cosme e Damião e diz, ai, é do diabo. Mas vai pro dia das bruxas, pro Halloween, brincar de tatuar abóbora. Né? Brincar de abóborazinha iluminada. Doces ou travessuras. Meus, rapaz do céu, o dia que alguém morre de 18 anos batendo na minha porta atrás de doces ou travessuras, aí eu vou falar, vai ser travessura hoje.
3: Não, tem uma terceira opção? Ele, o quê? Bicuda!
0: Juliana, qual a lógica disso, hein, bicho?
4: Cara, eu eliminaria, sabe o quê?
0: O quê?
4: A famigerada Black Friday. tudo pela metade do dobro.
3: Boa, sensacional. Tudo pela metade do dobro do preço.
4: Black Friday é a primeira Black coisa que eliminava, cara.
1: Não rola, e você sabe que ela pressiona, né? O cara às vezes tem um comérciozinho tranquilo, ele não tá nem preocupado com Black Friday. Todo mundo chega nele, vai ter promoção de Black Friday? Vai ter?
0: Sabe, aí o cara tem que inventar. Outro costume gringo que eu tiraria, assim, da vista do brasileiro, é show de intervalo. Ai, olha, no intervalo vai tocar Shakira e Bad Bunny. Não, querido, intervalo é pra pegar a fila no Serra Dourada pra comer um disco frio e ir caçar briga com a Força Jovem no banheiro.
4: Né? E voltar correndo.
0: Perder o celular na arquibancada e ficar louco atrás de rastrear o iPhone no celular de alguém. Não é?
4: Mas e a pausa pra hidratação? Você encerrava?
0: Não, eu também. A pausa de hidratação, querido, não é pra ninguém tomar água. É pra TV colocar mexã na cabeça de todos nós. Nada contra mexã, eu amo, tá? Mexã. Os meus, não dos outros. Porém, pausa pra hidratar. Ô, DJ, o goleiro nem correu, ele precisa beber água?
1: Não, gente, coisa o Pickford da Inglaterra, toda hora ele falava pro joelho, vamos fazer a pausa.
0: Eu vi o Pickford lá, o que o Messi fez
3: eu
0: com ele.
3: Eu não consigo entender e volto a falar, vou bater nessa tecla o resto da minha vida. Goleiro ter cãibra.
0: Não, isso não existe, cara. Ô, bicho, você é goleiro, quer atendimento? Ai, senti a coxa, né? Isso é loucura, né?
3: Cara, você atravessou aí quantas vezes que eu não vi? Foi o The Flash, né?
0: É. Olha. Não, aí é um negócio. Ah, bicho, você tá magoadinho? Não, então 5 minutos fora, um jogador de linha assume o gol.
3: Fechou, cara.
0: Aí a gente acaba com cãibra de goleiro, com goleiro sentindo coxa. Isso. O cara nem dá pique e sente coxa, irmão. Não, moço.
4: Goleiro precisando se hidratar.
0: Olha, bicho, goleiro tinha que acabar, né? Vamos deixar o gol aberto, o esporte vai ficar melhor.
3: Seguinte, 3226-9490, participe.
1: Diminui o tamanho do gol.
0: Vai golzinho.

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0: cafezinho, Go Back to Bahia, senhoras e senhores, hoje estamos com a nossa enquete Pano Bianco, perguntando pra você qual a mania, qual, o que mais, Bruno, a gente poderia colocar?
1: Cara, qual a mania, quais os costumes gregos que você queria abolir?
0: Por exemplo, comer você. Bacon no café da manhã. Não é de brasileiro, gente.
2: Não é.
0: Mas hoje muita gente come, não é de brasileiro.
1: Não é.
0: Até um ovo mexido vai. Eu acho que é o limite, né? O nosso teto é o... Tô falando brasileiro, afegão médio. Entendeu? Então é um ovo mexido, mas quando já coloca bacon, panquecas, isso não faz
2: panqueca.
0: Parte.
2: Panqueca também.
0: Não, desculpa,
3: não também faz parte. Não é costume
2: nossa
3: brasileiro.
2: Panqueca de tal.
1: Lá em casa até maple tem, então.
0: Mas você expresso. É um pezinho lá em Oca, né?
1: Expressões americanizadas.
2: Eu também tiraria. Era isso que eu ia falar. Eu
1: estou num call, um meeting.
2: Não pega o bowl aí. Good pra vibes. Poder misturar. Good vibes.
3: Vamos estartar um brainstorm.
0: Não, releasing, por favor.
3: O briefing.
0: O briefing também.
1: Né? Mas aí complica, hein, DJ? O
3: DJ, mas tem uma coisa. Tem uma coisa que a gente tava falando fora do ar aqui. Uma mania, não, né? Um costume americano. Você dá o anel para o campeão.
0: É muito questionável. Porque é o seguinte, esse horário, você dá o anel pro campeão, pode ser subjetivo.
3: Pode. Vocês estão com muita maldade.
1: Eu tenho muita maldade.
3: Mas os campeões do mundo do futebol... Aqui tá certo. Os campeões do mundo do futebol vão ganhar
0: Não, vão ganhar anéis. Isso, justamente, que a FIFA está produzindo. Mas aí mostra o quê? A interferência americana.
3: Sim.
0: Que eu tenho certeza que alguém foi lá no ouvidinho do presidente da FIFA, alguém dos Estados Unidos lá e falou: ó, temos anéis para ganhadores de beisebol, da liga de beisebol, da NFL, claro, da NBA. Por que não da FIFA? Aí o cara, é mesmo, por que não?
1: Gostei dessa ideia.
0: Muito bom, hein? Gostei dessa ideia. Então, quer dizer, e eu vi aqui a imagem, do anel, muito bonito, viu? Os campeões, né? Então, um anel. O que você acha, André? Anéis para os campeões da Copa do Mundo. Como se fosse anel da NFL.
4: Não, peraí, pô.
1: Vai ter.
0: É bonito o anel. Mas isso é influência americana.
4: Não, dá um colar, pô, é melhor.
3: Cara, o Trump tá dando anel. Lá ele.
0: Normal.
4: É isso.
1: Lá ele.
3: Pra galera que ganha a Copa do Mundo. Entendeu?
4: Cara, esse negócio de anel é coisa de NFL. Tá vendo? Mais uma birulagem.
1: É o que a gente tava falando.
4: A gente traz pra nossa vidinha. Poxa, pelo amor de Deus.
1: Daqui uns dias, campeonato de escolinha aí de futebol vai estar.
4: Agora, é legal o anel da NBA, o anel da NFL. Do beisebol, não sei se tem anel.
1: Tem.
4: Eu quero que se lasque. Mas, assim, é legal, porra. O anel da NFL é massa, cara. Você vê aqueles campeões da NFL, pô, aqueles caras, aqueles brucutu de 2,15 metros, eles exibem aquilo com orgulho inenarrável, não é? Mas, meu irmão, a tradição do futebol é a medalha, querido. Tá entendendo? É a medalha e valeu.
1: Não, é o troféu.
4: E mesmo assim deve ser uma medalha. A FIFA, muquirando de que deve ser uma medalha de latão vagabunda.
1: É o troféu, né? Não é.
4: Não, eu tô falando individual. Entendeu? Individual, cada jogador sempre ganhou uma medalha. E por óbvio, a taça do mundo, que é uma honraria. Só você ter na mão aquela taça. Peraí, bicho.
3: Não, eu acho que daqui a pouco vão mudar o nome.
0: Uma miniatura de taça, cravejado de
4: Ah, achei feio. Gostei.
3: Eu acho que daqui a pouco, inclusive, vão mudar. De FIFA pra NSL.
4: Por quê?
3: National Soccer Association.
4: É capaz.
3: NSA.
4: Não, o que o presidente da FIFA fez nessa Copa? Aquela coisa de voltar o cartão do americano. Aquela coisa de não permitir que o Irã dormisse nos Estados Unidos. Se fosse qualquer outro país, a FIFA atropelaria.
3: Mas o árbitro Somali, que foi deportado.
4: Isso, o árbitro da Somália. Bicho, peraí, meu irmão. A FIFA é uma das instituições mais deletérias e vagabundas do planeta Terra. Agora, tem nas mãos uma coisa sagrada, que é o futebol, que comove multidões, não é? Que faz de uma criança a um senhor de 80 anos chorarem. De frente a uma TV, vendo uma coisa que tá acontecendo a 5 mil quilômetros.
3: Mas sabe uma coisa interessante, né, que eu tenho visto, cara? É os vídeos que mostram os americanos descobrindo o tamanho do futebol no mundo.
4: Pronto. Porque é final da NFL, perto do final da Copa do Mundo, é brincadeira de criança.
3: Brincadeira.
4: É brincadeira de criança. Não é não, Bruno? Você que é fã de NFL?
1: Cara...
4: Olha, tá, ó. Não defende, agora defende.
1: Não é isso. Não é.
4: Não defende.
1: Porque você tem o mercado interno e o mercado externo.
4: Sim.
1: Os esportes americanos, eles fazem um trabalho em outros países justamente para ver se eles conseguem sair um pouco do mercado interno. Por isso que a NFL tem 8 jogos fora dos Estados Unidos. O NBA tem partidas fora dos Estados Unidos. É, justamente para tentar popularizar para fora. Quando você pega uma Copa do Mundo, até pelo aspecto, né, que envolve todos os países e tudo mais, cara, é um negócio, a dimensão é muito maior. Não tem como comparar as duas coisas. Não é a mesma em relação, em proporção a valores, mas assim, em dimensão de tamanho,
3: Não, dito o futebol isso, entre Tom Brady e Pelé.
1: Tom Brady sempre.
4: Não, deixa em paz, mano.
0: Não vamos ter essa conversa, não, que é ruim, tá? Bom dia, cafezeiros. Quero extinguir os atrasos do corintiano do cafezinho. A Sandra Norma.
4: Ô, Sandra, pega o telefone do Bruno Rizzo e aí vocês dois vão pra um café tomar café, tá bom?
1: Bom, o que que eu fiz?
4: Você acabou de imitar profundamente Tom Brady. Bicho, quem é Tom Brady na fila do pão, pô? Ele pegou a Xuxa?
1: Não, pegou a Gisele.
4: Ah, tá, ele tem 3 Copas do Mundo?
0: É verdade.
1: Ele tem 7 títulos.
0: Tem um lutador de MMA que chama Tom
1: Brady.
0: Logan
1: Paul?
0: Não, Tom Brady também.
4: Logan Paul?
1: Não, não sei. Eu sei que ele deu um tapa na cara do Logan Paul, viu, Tom Brady?
0: Então, foi o Tom Brady da...
1: Foi?
0: É mesmo?
1: É mesmo, eu vi esse lance também.
3: Nossa, já ganhou respeito agora.
0: Ele deu um tapa na cara do...
1: De mão aberta, viu?
0: Então eu pensei, é o Tom Brady mesmo?
1: É.
4: Por que o Tom Brady bateu no Logan Paul?
1: Ninguém sabe.
4: Ah, é? Mas foi quando isso?
1: Num evento de WWE.
0: Como é que chama aquela luta lá? Ah,
3: então é brincadeira.
0: Astros do ringue.
3: Aquela luta se chama Telecatch.
0: Telecatch. Seria um Telecatch americano, só que movimenta milhões.
4: Aquilo é outra coisa que eu não entendo, porque todo mundo sabe que é um teatrinho.
0: Mas os caras machucam, tá, cara.
4: Não machuca o quê, Di? Pelo
0: amor
4: de Deus.
0: Mas é lógico, pra dar aquelas piruetas lá, cair DJ, em cima
4: no máximo, no máximo, o cara tem um hérnia de disco, depois de tanta pirueta. Não, mas não machuca,
0: não, eles vão treinar, os treinamento e tal, mas o Tom Brady deu um tapa na cara mesmo do...
4: Não, mas deve ter, mas foi na frente das câmeras.
1: Na frente,
4: Não, gente, então foi onda, né?
0: Não, cara. Mas eu falo pra você, se eu levasse um tapa na cara aqui lá.
1: Com a mão daquele tamanho, meu amigo.
4: Não, a Gisele, eu fiquei profundamente triste quando a Gisele terminou com o DiCaprio pra casar com esse goleiro de futebol americano.
2: Eu tô aqui só estudando, assim, eu tô em silêncio, só acompanhando.
4: A Gisele tá bem? Ela tá fazendo o que agora?
1: Ela tá
0: emprestando. Ela agora tá emprestando dinheiro a juros.
3: Ela casou de novo.
2: Vou mandar uma mensagem aqui e a gente vê.
3: Casou de novo.
1: Casou de novo, deixou de ser vegetariana, né? Era vegana.
4: Deixa eu ver o tapa do Logan Paul aqui, do Tom Brady. Eu acho que foi verdadeiro isso, hein?
0: Foi.
4: Não foi telecast,
0: foi no
4: não,
0: pé do ouvido, rapaz.
3: Acabou de ganhar meu respeito, Tom Brady.
4: Rapaz do céu. E o Logan Paul é um influencer. Influencer não. É o maior youtuber dos Estados Unidos. Né? E resolveu brincar de Whindersson Nunes sair na porrada com as pessoas em ringues.
0: Que um tapa de um quarterback deve doer, né? Porque
1: nossa,
0: tem força.
1: Nossa senhora.
4: Você tá louco.
1: Se tiver com os anéis na mão ainda, então.
4: Não, mas o tapa não foi de brincadeira.

0: panquecas.
1: Não, mas o bacon comove, porque o animal porco merece nosso respeito.
0: Outra coisa, lembrei, cereais. Eu já pra não falar o sucrilho. Uhum. Aquilo lá é americano. Gente, sim, você vai mentir.
2: Principalmente aqueles coloridinhos.
0: Aquilo lá é americano.
3: Açúcar. Só açúcar, inclusive.
0: Pão, pão com leite. Pasta de amendoim.
3: Pasta de amendoim.
2: Pasta de amendoim. Pasta de amendoim.
3: Meu amigo, é paçoquinha. Se você quer comer amendoim, é paçoquinha.
1: Não, tem outra coisa que tem me irritado profundamente: é a toast de avocado.
3: Toast de avocado. Toast.
1: Entendeu? Torrada de abacate. Ô, seus loucos!
3: Não, agora eles descobriram o dot cake. O
1: que é isso?
3: Bolo de pote.
2: Cupcake é também é americano,
3: dot,
2: né?
3: Dot cake o nome. Não, agora.
1: Quem é cupcake?
2: Cupcake.
1: Pra olhar no olho de um pudim.
2: Peraí.
1: Quem é? Cupcake me irrita. Falar,
0: eu via nos filmes, né? Isso com final dos anos 70, criança mesmo. Via aquele rosquinha maravilhosa, cheia de frifu. Gente, quando ele chegar no Brasil, eu vou comer demais. Aí você vai na loja do Donuts, come aquilo lá, é horrível, é ruim pra cacete, velho. É muito ruim, só tem cor aquilo lá.
1: É, não, mas filme de policial, né? Você tá comendo donuts.
3: O que é um donuts perto de um sonho recheado com
1: não goiaba? Não é nada, não é ninguém,
2: nada,
1: né?
2: Nada mesmo.
3: Doce de leite cremoso.
1: Tá, cê, olha,
3: ambrosia.
1: Temos voucher oficina, temos pá de ingresso pro Happy Land, temos massagem na
0: Virginia
1: clínica.
0: Virginia Specate, bananada.
1: Virginia Specate, entrada pro bananada. Bicho, é coisa demais, tá bom? E ó, acabei de falar aqui com o pessoal, temos pano bianco, um mês de academia. Participe conosco, manda aí qual costume gringo você extirparia da nossa excelentíssima cultura brasileira, tá legal? 3226-9490, Michael Jackson.
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1: Rihanna.

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0: Imagine Dragons aqui no cafezinho. Hey, ho, hey, é bom que a gente tá falando de coisas, costumes gringos, não tô falando só americano, claro. Mas o que a gente toca também é só música gringa. É uma beleza. Sujo falando mal lavado. Mas ó, seguinte, 3226-9490, tem ouvinte participando, dando a sua opinião. Vamos
1: bom
0: lá.
1: Bom dia, meus cafezeiros.
0: Bom dia.
1: Sou Charles, motora de aplicativo.
0: Opa, Charles.
1: Subindo e descendo, baldeando gente para essas ruas de Goiânia.
0: Tá certo.
1: O costume gringo que eu estiparia, essas palavras embeizaiadas que o povo fica aí.
2: Eu também.
1: Você tá doido. Nosso português é tão bonito, nossa língua, nossa pátria amada. E os caboclos. É coffee break.
0: Coffee
1: é não sei o que break, é stomach break, é meat, é mais não sei o que. Não, é os nomes da loja, tudo em inglês. Não, rapaz, é português.
0: Tá certo.
2: Ó, eu concordo.
3: Eu tenho uma birra com uma palavra.
0: Ah.
3: Shampoo. Porque shampoo é a palavra, né, estrangeira que veio pra língua portuguesa e não tem um equivalente, né?
0: É isso que eu tô pensando.
3: Pois é, não tem.
2: Sabão de cabeça.
0: Sabonete líquido de cabeça.
3: Sabonete.
4: Não, mas o estrangeirismo, né?
3: Acontece.
4: Vamos startar uma meeting para realizar um brainstorm.
2: Não, mas tem uns que não precisa, né?
5: O quê?
2: Não precisa da palavra em inglês? A gente pode falar, pegar cumbuca.
5: Claro, bowl, né? É fone de bowl. Vou comprar um bowl na Big
2: Lar. Vamos pegar a cumbuca.
5: É a cumbuca mesmo.
2: A cumbuca.
5: Não é?
2: Misturar.
0: Mais ouvinte, vamos
5: mas,
0: lá.
5: Não, mas isso aí, mas isso aí que o Julieta falou do corporate speaking, isso aí é terrível demais, né, cara?
3: Corporate.
5: Não, fazer um brainstorm para dar um follow-up, um deliverable do car business, tá bom? Dá vontade de pedir demissão em português.
0: Na verdade, eles vão fazer um network.
5: Um network. Rede de contato, meus contatos.
4: Só um detalhe.
5: Que network?
4: Que aí eu também não concordo, né? Mas o Aldo Lima. Como que é? O Aldo, que é aquele deputado federal.
5: Aldo Rebelo.
4: O Aldo Rebelo tentou acabar com isso através de uma medida provisória. De uma lei.
5: Pronto, aí só no Brasil também, né?
4: Aí me diz que pra acabar com os estrangeirismos. Não,
5: eu vou ser deputado federal um dia, aí eu, na medida provisória, vou acabar com o goleiro. Eu tô levando nessa tese.
0: E pensar que o goleiro do Atlético já esteve aqui sentado.
3: Sim, não, não, não. Imagina novo, falando isso. A gente vai entrar aqui nessa sina de novo, gente. Eu tô nessa.
5: Eu vou acabar com o goleiro, vai ser todo mundo Rogério Ceni, um anão que não pega nada, mas sabe bater falta. Vai ser isso, viu, a vida. Ouvinte não.
6: Bom dia. E o que me irrita também muito nesse processo de gringarização no Brasil é o nome dos comércios. Você pode ver, cara, que hoje em dia um Lava Jato é Car Wash, não sei o que, Detal, não sei o que. Você vai num acampamento lá diário, não se chama assim mais diário, isso é Day Use.
5: Day Use é
6: ótimo. Hoje não existe mais, é Bug, não sei o que lá. E por aí vai.
0: Não, lavanderia de roupa. Agora tem outro nome também. Nome em inglês lá. Wash, não sei das quantas. Lá, meu amigo.
5: Eu vou começar a sabotar esses estabelecimentos que usam Tails. They use o quê, irmão?
3: Até a zona agora é striptease.
5: Então. Rapaz. Você vê que o estrangeirismo tá chegando até na zona, né, cara?
3: Chegou até na zona.
5: É.
3: Inclusive, eu levei. Sábado passado rolou uma máxima aqui que é o seguinte: se faz sucesso, tá tocando no garimpo. Sim, eu levei essa máxima essa semana inteira.
0: Foi lançada por mim.
3: Eu coloquei, viu, DJ, o pessoal pra ouvir, como eu estava dirigindo nas férias, todo mundo tem que escutar o que eu quero.
2: Boa.
3: E aí a gente tava escutando o Amado Batista, aquela música específica.
0: Hospital,
3: E aí o povo, nossa, mas que música triste. Eu,
0: primeiro
3: gente,
0: lugar no
3: isso
0: garimpo.
3: É sucesso. É um garimpo.
0: Essa é a referência.
5: Agora, pra você ver como o estrangeirismo tá chegando até na zona, esses dias um amigo meu falou, ele não falou vou em Maria Machadão, ele falou eu vou em Mary the Hatch.
0: Mary the Hatch, é isso.
5: Querida
0: mesmo.
5: Mary the Hatch, um beijo, tá, Maria? Preciso
0: outra
5: até
0: coisa também,
5: Maria.
0: Agora, que não é da nossa enquete, mas eu acho também que não, sabe, me desculpe, eu sou de uma geração diferente. Mercearia agora é empório.
5: Não, para, isso aí não.
0: Não, cara, eu tô... A mercearia do seu João agora é Empório John.
2: Não, aqui qualquer lugarzinho que você quer jantar é um bistrô agora, né? É bistrô.
5: Cara, mas assim, a mercearia, por excelência, se chamar de Empório, até vai. Mas a distribuidora chamar Empório, ô cachorrada.
0: Lá na sua região, na sua infância, tinha um Peg Pag?
3: É isso que eu ia falar agora. Peg
2: Pag.
3: Era um Peg Pag.
0: Peg Pag, não sei o que.
5: Na minha região era bodega.
0: Bodega,
4: então,
0: não.
4: Aqui era Peg Pag. De bairro tinha uma ilha que vendia farinha, açúcar.
5: Boa.
4: É, feijão a granel.
0: Óleo.
4: Óleo a granel.
0: Você levava granel.
4: A lata, né?
2: Exato.
3: No mercado central ainda se vende óleo a granel, né? Então.
5: É mesmo?
4: Pegue,
5: eu lembro de criança comprar sabão a granel. Uma
4: sim,
5: barra.
4: Tudo.
5: É? Bons tempos. É. Olha, muito ouvinte participando. O nosso ouvinte Geraldo, ele disse: temos que respeitar o animal porco, pois foi sacrificado para nos fornecer uma das melhores iguarias da culinária. No animal porco tá sempre de parabéns, né, bicho? Que animal bom, né?
0: Falar em porco, javali, cenzão, hein? Lá no Paraná, sul. Hein? Lá no sul, hein?
5: Cenzão a cabeça?
0: Cenzão, matou um cem. Vamos matar.
5: É bom,
0: virou
5: cara.
0: Praga, né?
5: Carne daquilo é bom?
0: Não, isso não é muito boa, não.
5: Tem bacon, não?
4: Não é muito boa.
3: Tem.
4: É, a depender, inclusive, ela é vetor de várias doenças, mas assim, o javali já virou praga no Brasil.
5: Ô, bicho, aquilo é tão ruim, deve ser tão ruim de comer, que pode ver aí o exemplo do querido Leão Simba, ele podia ter comido aquele javali lá.
3: Ele não comeu.
5: Era um leão, pô. O instinto do leão é comer o javali.
0: Por isso que eu falo pra você, Hakuna Matata.
5: É, bicho, é muito ruim, né? Não, ele fala uma piada terrível.
0: Melhor não.
5: O cara, o Leão Simba, podia ter comido, virou amigo, perdeu. É. Né? Enfim,
2: Ele não perdeu a piada. Ele não perdeu a piada.
5: Não, mas, Pri, desculpa. Aí a cabeça de vocês, eu fiz piada. Não, peraí, parou. Não, porque esse aqui é um programa sério. Eu fiz piada, não. Eu tô
0: como
5: falando
0: é
5: do desenho do Rei Leão.
0: O problema lá de família do Rei Leão, lá, que o tio matou.
5: Não. É verdade, um menino que. Lá em Natal, porque o. Bicho, o tio dele matou o pai, e o apelido dele era Simba. Era
3: com essa história.
5: Terrível isso. Olha, o ouvinte fala, anel é um negócio inteligente, ninguém usa uma medalha, eu gostei. Ah, então leva pra casa o anel da Copa do Mundo.
4: Não, o anel do Trump.
5: O anel do Trump. Não, bicho, nada a ver isso de premiar os atletas com anel. Não, peraí, vamos manter a tradição. É tão gostoso,
0: gente,
5: um negócio chamado tradição.
0: Que maravilha, ouvinte. Tá. É bom que o nome dele, o codinome dele aqui é Man at Work. Já não ajudou muito, né? Mas ele falou o seguinte, feedback, blackout, deletar.
5: Cara,
0: é apagar, gente.
5: Blackout, faltou energia.
0: Faltou energia.
4: Mas o cara que tem Man at Work pede.
0: Entendeu? Mas o codinome dele tá aqui, Man at Work. Já não ajuda, né?
5: Pra homem no trabalho, tá bom?
0: Poxa, coloca homem no trabalho.
5: É coisou aqui, por quê? A tela.
0: É coisou, né, Fera?
5: Coisou?
0: Deixa coisar.
5: Ó, seguinte, bem no pique. Dela Panificadora, sempre tem uma dela perto de você, do café da manhã ao jantar. É dela na Praça Nova Suíça, com estacionamento coberto exclusivo, a capela assistindo do café da manhã. Dela na Rua D37, nesse Bueno Querido. E DJ Henrique Amaralzes. É dela na Rua das Orquídeas, tá bom? No Celina Park, querido
0: bom
5: Celina
0: demais.
5: Park. Tá legal?
0: Esse programa.
5: Não para.
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5: Composição de Cazuza pra Ângela Rorô na voz dela. Cássia Heller.

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0: Eurythmics aqui no cafezinho, Here Comes the Sun Again. Pô, mas que música extraordinária, hein, Julieta?
1: E que mulher extraordinária, hein, de Lennox.
0: Mas não é grande.
1: Que
0: cantora.
1: Mulher extraordinária.
0: E assim, é. Ferrou já, né, Julieta? Agora é sair repetindo aos quatro cantos. É do meu tempo. Saiu do meu tempo, viu? É, bicho. E o tempo passa. E vocês não tentem vencer o tempo, não, que vocês vão tomar uma costa.
2: O tempo aqui não para, já diria Cazuza.
0: Aliás, eu escutei essa canção depois de alguns anos, viu? Eu escutei ontem, anteontem, aliás, de madrugada. E ontem eu não tava com cabeça pra ouvir Cazuza, não. De modo que.
2: Ontem ele tava ouvindo.
3: Ontem só Lupicínio Rodrigues.
2: Não. Ratos do Porão.
0: Não, é nessa vibe, eu tô meio Fear
2: Matanza
0: of the
2: e Ratos do Porão. Matanza pra fazer light, né? Ratos do Porão.
0: Não, Matanza não me desce.
4: Ó, dia 1 de agosto tá tocando aqui no Bolshoi, viu?
0: É mesmo?
2: Me fala. Vão saber que eu não vou.
0: Me fala o horário pra eu não ir também.
1: Eu não deixarei de perder.
0: Não,
3: o Bruno ontem tava falando. Não, me falou hoje que ontem ele tava assistindo o documentário do Raimundos. Aí tem tempo, viu? Pelo amor de Deus.
0: Não, mas dizem que o documentário é
4: deixa eu te falar.
3: Não, eu tô no
4: penúltimo episódio e o negócio já é assim. Eu tô com medo de acabar o documentário.
3: Não.
4: Cara, é sensacional, velho.
3: Não, dizem que é extraordinário.
4: É sensacional.
3: Não tem como.
4: Pior que é. Sensacional.
0: Pior que é. E Raimundos, assim, a César, o que é de César? Foi uma grande banda, né?
4: Cara.
3: Foi, né? Tinha que ter parado.
0: Não foi,
3: já.
0: Porque hoje
3: já tinha que ter.
0: Não, o Digão ele conseguiu acabar com qualquer dignidade que a banda tinha.
3: Mas pois é, por que, que não acabou já?
0: Não acabou que os caras precisam ganhar dinheiro.
3: Fica
0: de trouxa.
3: Aí. Fica aí o questionamento.
2: Respeita. Moral pro ouvinte aqui, ó. Ouvinte participando. Bom dia, André, DJ, galera do cafezinho. Excluiria pizzaria de costume italiano onde não tem ketchup nem maionese.
3: Entendi.
1: Não, mas aí é o inverso.
4: Não.
1: Nós é que bagunçamos a pizza.
4: Então, mas deixa a nossa bagunçada aqui e a deles com eles pra lá. Não, eu acho que eu entendi.
0: Não, é, o que o ouvinte tá dizendo é, pizzaria que não serve ketchup e maionese não é de Deus.
3: E nem pizza de estrogonofe.
0: Não, isso aí é loucura.
3: Não, é uma delícia.
0: Não, não pode ser. O estrogonofe sozinho não gosta, que dirá
2: não. Não, mas eu acho bacana colocar um azeite na pizza.
0: Nossa. Não, azeite, o que? Azeite até.
2: Olha, o italiano permite.
4: O sinal da pobreza é quando você põe na pizzaria ou no restaurante uma quantidade de azeite que em casa você não tem coragem.
1: É. Não, mas,
4: A pizza quase boia no prato, assim.
1: No programa Hora do Cafezinho, lá em Nápoles, na Itália, agora, exatamente neste momento, tá correndo a enquete, né? O que que você excluiria de manias abrasileiradas aqui?
3: Ah, é. Tá ketchup agora. Na
2: Se eles não permitem nem você quebrar um macarrão pra colocar na panela?
4: Que absurdo. Nunca.
3: Isso é absurdo, gente.
0: Bicho,
3: e pra comer o tanto que fica mais fácil.
0: Mas assim, bicho, o brasileiro, ele pega toda a culinária gringa e melhora.
3: E
0: tá?
3: Melhora, eu também concordo.
0: Melhora muito. Assim, eu nunca fui à Itália.
1: Croissant recheado.
0: Croissant recheado.
2: Brusqueta, pelo amor de Deus.
1: Sushi com creme cheese.
0: Sushi com cream cheese.
2: Brusqueta.
0: O que os sushi mens nordestinos fizeram, porque a revolução do sushi em São Paulo, depois busquem essa história. Ela se deu. Tanto falando sério. Já tá rindo.
4: É sério essa história.
3: Não, eu sei, é porque ele já contou ela.
0: Porque a revolução do sushi na capital paulista, ali nos anos 90, se deu através da mão. Opa, Jato, cuidado. Deu uma picada no microfone aqui, que foi impressionante. Se deu através de grandes sushimens paraibanos e cearenses, sobretudo. Entendeu? Então, cara, a comida já. Eu tenho certeza, se eu for comer japonês nos Estados Unidos ou no Haikyuu que eu parto, eu não vou gostar, não. Porque a nossa é diferenciada.
3: É bem melhor.
1: E você sabe que até eu acho que os anos 80 não existia salmão no sushi.
0: É mesmo?
1: É.
0: Era só o quê?
1: Isso foi uma criação, né, da indústria noruega de pesca para poder vender.
0: Maldito,
1: a produção, hein? De salmão excedente. Bem-vindo. Isso é verdade.
0: Olha,
1: porque
0: isso.
1: No Japão o salmão que existe é o selvagem.
0: Entendi.
1: E aí ele era considerado uma comida de péssima categoria.
0: É,
1: a Noruega produziu isso.
0: É, o esquema dos caras é vender salmão e eliminar o time do Ancelotti, né? Eu acho que é o time mais porcaria que o Brasil foi eliminado na história das Copas, né, G? Noruega.
2: Com certeza, né?
0: Porque até a Croácia, aquela geração croata.
2: Peraí,
0: os caras disputaram a final contra a França em 18, DJ. Os caras disputaram
2: o Modric
0: final.
2: Foi o melhor do mundo.
0: O Modric é um gênio do meio campo, né?
2: Não, foi muito bom.
0: O Modric, que jogador
2: humano. Rakitic,
0: não é nem
1: agora,
0: um Ricardinho que jogou no Corinthians, mas grande jogador.
1: Me explica uma coisa, vocês. Que souvenir foi aquele que o Haaland levou pra casa, bicho, aquele guaxininho abraçado com a garrafa de cachaça.
0: É isso, mano.
2: Não, você imagina a noite que ele passou, hein?
1: Exatamente. Sabe, ele desce assim no aeroporto da Noruega, todo mundo com bandeirinha e tal, e ele é abraçado com guaxininho.
2: Eu tô me
1: abraçado
2: lembrando,
1: com a garrafa.
2: Isso, tô me lembrando aquele meme da internet, ele acordando falando, ah, eu sou aí que eu tinha comprado. Ei, comprei.
0: É, bicho, o centroavante Luiz Assonza é bom, viu? Deixar o centroavante Luiz Assonza só dois na caixa, tá? Ouvinte diz, churrasquinho agora é espetaria. Vocês parem com isso também.
2: Não, não. Aí
0: mandar um abraço.
3: Espetaria.
0: É pro Marco Antônio que mandou essa mensagem. O Marco,
2: tem a cara junto, do Vampeta, tá? Hein?
0: Muito velho. É verdade. Agora, espetaria, mano. Uma decência. Não faz mal a ninguém, hein, Bruno Rizzo?
4: Não.
0: O Bruno Rizzo, ele é muito condescendente com o estrangeirismo. Óbvio, é fã do Tom Brady.
4: Não, cara. Mas churrasquinho é churrasquinho. Pra que virar espetaria?
3: Não precisa.
4: Então, ah, então. Tô, ah,
0: a gente tá concordando.
4: Ah, então vamos isso.
0: Desculpa. Não,
4: tudo perto tá perdoado.
0: O que foi aí, gente?
2: Eu tô tentando entender.
0: Bom dia, cafezeiros. O que tinha que ser extinto é essa mania medíocre de expressões americanizadas com tudo. A gente já comentou, é isso aí. Um beijo aí pro nosso ouvinte, o Diego. Tá, texto? Não, desculpa, perdão, Diego. É áudio?
2: Áudio, tem vamos demais, lá. Tem prêmio, muito tá? Áudio, muitas participações, vai lá. Aí,
5: bom dia, cafezeiros. Aqui o Elton falando. Salve, DJ. Bom dia, Caba da Peste, o João Destino, mais goiano do Brasil. Acompanhando aí o raciocínio do tema, vou dar meio que uma sugestão aqui. O André vai se identificar com essa aí.
0: Pois não.
5: E esse é meu café da manhã de todo sábado, hein? Não vou mandar a foto porque eu já comi, já fiz, eu acordo bem cedo. Mas fica aí a sugestão. Eu como todo sábado de manhã cuscuz recheado com ovos mexidos com bacon.
0: Não, mas isso aí você falou, né?
5: Goiano nordestizado, americanizado.
2: Valeu, eu continuo preferindo pamonha.
0: Valeu, ô DJ, vamos dar um prêmio aí pro malandro? Vamos dar pano Bianco?
2: Pano Bianco Academia, morreu, fechou.
0: Tá, até pra ele queimar essas calorias aí.
2: Com certeza, se bem que é
0: caloria, tá bom? É, mais um áudio aqui, mais um prêmio só, DJ.
2: Esse
0: manda
2: aqui, então, vai.
6: Vocês estão esquecendo, cafezinho, do cashback.
2: Cashback,
6: que pegou da língua inglesa e não sai.
0: Tá bom, beleza.
4: Troco.
0: Troco.
4: É, entendeu? Compra com troco.
0: Imagina uma promoção do Carrefour. Vim aqui, consuma no seu
4: Mas era, troco. Compra com troco.
0: Era isso mesmo.
1: Recompensa.
2: O Vigini Spicati. Morreu Maria.
0: Tá dois agora. Prêmios já, temos mais. Continue participando conosco porque é a Ziriga.
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1: DJ, saxofone.
0: Pra dar uma exorcizada, né, Dijas?
2: É bom, hein?
0: É bom, é gostoso, né, bicho? Ai, esse saxofone. 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
0: 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Em todo caso, muito ouvinte participando, é hora da moral, bicho?
2: Vamos lá, moral,
0: e você clicou o negócio ali, rapaz.
2: Não é que eu tava fazendo aqui, mandando prêmio pros ouvintes que ganharam no bloco
0: passado.
2: Cadê o
0: outro mouse? Tá aqui lá na casa do botão.
2: Não, tá tudo errado aqui,
0: irmão. Não, é esse o seu, esse é o meu. Obrigado. Tá bom.
3: Não briguem pelo mouse, meninos. Não briguem.
0: Tá bom. 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Mas vocês lembram que antigamente os nossos pais e avós limpavam pele com leite de rosas, né?
4: Sim.
0: Os bons tempos.
2: Álcool purinho que lá.
0: É? Minha avó, a véia passava.
4: O olho ardia.
0: Exatamente. A véia passava aquilo no rosto, o algodão voltava preto. Sim. Ó, bom dia, cafezeiros. O que tem que barrar esses caras que vêm de outro país e falam que cuscuz é melhor que pamonha? Indireto aqui, ó. Canalha.
2: Áudio, ouvinte. Vamos lá, rapidinho, ouvinte.
5: André, muito obrigado. Interativa também. Eu aproveitei muito lá no Repelente e obrigado pelos ingressos.
0: Valeu, velho.
2: A Leona que participou ontem, não é?
0: Participou ontem, isso.
2: Esse aqui é a dela também.
0: É, ela falando da vinheta da Interativa. Olha aí, põe aí. Vai.
2: Então vai.
5: Interativa.
1: Pô, dá pra fazer
5: Interativa.
1: Muito bom, dá pra fazer um mix com isso,
0: O pai dela, o Carlos, que teve ontem aqui, falou que ela é louca nas vinhetas. Toca a vinheta, ela fica repetindo, né, cara? A vinheta de rádio é sempre uma delícia, né? E a gente tem as melhores, que as nossas vinhetas, querido. Elas são produzidas, você não faz ideia disso, né?
2: No maior estúdio do mundo.
0: Sei. No maior estúdio do mundo, em New York City, tá bom? Sei. Nem Trindade, não. Em New York City.
2: Tá Real legal? World.
0: Na Real World, tá bom? Coisa fina, elegante e sincera, já diria Lulu Santos, ouvinte.
6: André, além de esses nomes americanizados que você estava falando na enquete aí, eu faria diferente. Eu proporia para os brasileiros colocar os nomes dos produtos brasileiros que são vendidos lá nos Estados Unidos para ser vendido lá. Que nem você vai vender frango, você colocasse frango em português, não ticket. Você vai vender pão de queijo, colocasse pão de queijo e não nome americanizado.
0: Não, mas tem americano lá não come pão de queijo, né, irmão?
2: Eu não como. Eles, e o pior é que quando experimentam, adoram.
0: É verdade. É verdade. Olha, tem ouvinte aqui participando por texto, bicho. Deixa eu pegar aqui essa molecha. Ouvinte diz: eu extinguiria uma certa estátua da liberdade em lojas.
3: Muito bom.
4: Muito bom. Mesmo.
3: Muito bem. Parabéns, ouvinte.
0: É, tá certo. Não, mas tá bom. Cada Reginaldo Rossi com sua breguice, né? Diria meu velho avô. Tá bom? Ouvinte não há, bicho.
7: Fala, cafezinho, bom dia, André, DJ, convidados. Galera, tem que acabar com o costume que eu já fui convidado, que é pra ir futebol americano. Ah, vai se lascar, eles acham que é o mais disso do mundo.
0: É verdade, tem isso.
3: Cara, é muito bom, gente, para com isso.
4: É muito bom. Eu não sei nem a regra daquilo.
2: Não, mas
4: aquilo tem regra?
2: Tem muita regra e estratégia. Agora,
4: é da porrada.
2: O beisebol que nem um americano entende.
0: Agora, sinceramente, é um jogo. O jogo tem muita interrupção, bicho. Óbvio que é justamente feito, né? Pra mexer, mas muito interrupção.
3: Inclusive,
0: deixa os caras se matar, levanta enquanto eu jogando.
3: A gente tava conversando isso essa semana, falando que o basquete foi vítima disso, né? Hoje tem mais tempo de propaganda do que tempo de bola em quadra.
0: É verdade.
3: É 1h20 de propaganda pra 48 minutos de bola.
0: Eu sou fanático em NBA, basquete. Incomoda muito, cara.
3: Uhum.
0: Porque toda hora, primeiro que tem um tempo técnico, aí tem cada treinador tem não sei quantos tempos pra pedir. Bicho, é uma coisa que incomoda muito.
1: Mas dito isso, eu volto e repito o que eu falei semana passada. Rugby é infinitamente melhor do que...
0: Eu também acho. Americano. Primeiro que não tem essas interrupções, segundo que é um jogo que data do século XIX, mas muito anterior ao futebol americano. O futebol americano é a cópia do rugby.
1: E terceiro que o pau come de verdade.
0: O pau come de verdade. Ninguém tá usando o capacete da Honda, não. Entendeu? E o rugby tem uma coisa que você não pode passar a bola pra frente, né? Ou seja, parece o time do Ancelotti.
3: Uma outra curiosidade é: o jogo não para pra atendimento médico, tá? Se o cara se machuca, o médico entra dentro do campo com o jogo acontecendo.
1: Exatamente. É, pau come.
0: Não, eles têm lateral no rugby.
3: Tem.
0: Porque o futebol e o rugby, eles têm algumas similaridades, né? Sobretudo na origem, lá na Inglaterra. E tem lateral, cara. A bola sai na lateral, aí o cara levanta o outro, você tá ligado? Isso, o cara bate lateral, o outro levanta pra pegar. Não é loucura? Por que não bate rasteiro, pô? Toca no pé. Toca aqui no pé. Tá no pé de papai que
3: Mas,
0: papai
3: ó, você viu, o futebol agora tá mudando. O lateral tá virando quase esse lateral aí também, inclusive. Que é aquele lateral que o cara cobra lá dentro da área, né? Então.
2: Isso, pior só do que isso. Costume, ontem teve o jogo, né? Fluminense e me recordo qual.
0: Fluminense
2: teve...
0: versus depressão, pelo
2: não,
0: amor
2: detalhe.
0: De Deus.
2: Não, detalhe. Porrada.
0: Teve porrada?
2: Ô, rapaz, o futebol brasileiro voltou.
0: Ah, graças a Deus, né, bicho? Não, uma porrada no final de um jogo, não sei, um Fluminense.

0: vira lata mesmo, graças a Deus, né? Mas tem nosso valor, tá bom? 3, 2, 1, acabou, né? Não tem nem vampiro pra ouvir participar, não. Tchau. Tá bom? Esse programa não para, porém chegou o fim, um momento até legal.
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0: 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A Colômbia entrou para a história desta Copa. Foi a única seleção a jogar nos três países sede: Estados Unidos, México e Canadá. Rodou mais que muito influenciador de férias. Só não conseguiu carimbar o passaporte até a semifinal. 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

0: Cafézinho Go Back, senhoras e senhores. Interativa 9:53, bicho. Ô, bicho! Ô, DJs! 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Juleta, saúde, bom caminho, é sempre uma honra estar no mesmo ambiente que vai acontecer, sobretudo quando este ambiente, este programa é, tá legal, irmão?
1: Tamo junto, um abraço, obrigado.
0: Valeu, Bruno Rizzo, bicho.
2: Um abraço pra você, um abraço para os nossos ouvintes e já sabe, galera, hoje é sábado, viu? Amanhã é dia de secar a Argentina e hoje é dia de torcer pela
0: Afonso.
1: Messi!
2: Que Messi, o que?
0: Lionel. Cara, secar a Argentina?
2: Amanhã?
0: É mesmo?
2: Ixi, até mandinga, rapaz. Então, como diria minha digníssima, né? Torcer pelo meteoro, cair lá no estádio e matar a Espanha e a Argentina tudo.
0: Aí eu fico pensando, Deus, agora, eu ouço o espírito do Maradona ávido por esse tetracampeonato ou Bruno Rizzo? Eu acho que Deus vai ouvir o Maradona.
2: Ah.
0: Eu fico nessa dúvida. Ô, Brunão, até próximo sábado. Fica com Deus, tá?
2: Falou, um abraço,
0: tamo
2: galera.
0: Tamo junto. Jade Mustafé, valeu, querida.
3: Valeu, gente. Um beijo pros ouvintes. Beijo pra vocês e até a próxima.
0: Valeu. E pra finalizar, DJ, saúde, bom caminho, tá?
1: Saúde.
0: A gente se vê por aí. E pra finalizar esse programete, frase do pensador Hafez, que diz o seguinte, abre aspas, comece a ver Deus em tudo, mas mantenha isso em segredo, tá? É perigoso. Fiquem com Deus, Bono chegando aí, valeu.
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0: The Pussycat Dolls and Snoop D-O-Double-G. Buttons. 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
0: Olá, muito bom dia. Sábado. Hoje, sábado, dia 18 de julho de 2026. Já estamos aí. Férias plenas pra todo mundo, pessoal curtindo aí, você que pode acordar mais tarde, folgado, já abrindo aquela, sem compromisso com nada, vamos curtir música boa e passar.

Canção Bone aqui no bônus da Interativa 32269490. Muitas participações e sempre vou priorizar mensagens de voz. Eu quero ouvir a sua voz aqui no bônus. Teve

0: Box 20 aqui no Bônus da Interativa.
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0: Ah, poxa, som de 1996, um dos primeiros hits, né? Dessa banda. Banda do Rob Thomas. Teve também Usher, Pitbull, DJ Got Us Fall in Love 2010. Essa música tocou muito na Interativa. Ah, Ariana Grande, Major Lazer e o seu som, claro, pelo 3226-9490. Aqui tá rolando bônus, uma hora só de música.
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0: What About Us.
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0: Ai, ai, Pink, tá sumida a Pink, né? Som de 2017, teve CQ com Dangerous Lover, teve também o som do Drake, maior hit do Drake, na minha opinião, Hotline Bling. Fechando muito bem o bônus deste sábado. Ah, quem faturou par de ingressos do Cinemais aqui? Tava já me esquecendo aqui o nome do ouvinte. Deixa eu ver aqui direitinho. Gabriel Álvares. Sinal do telefone 4202. Curtir aí o cinema, hein? Na boa.
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1: Olá, excelente.

0: Love, You Give Love a Bad Name. Clássica, hein? Som de 86, cara, essa música é tão antiga assim, eu não imaginava. Sério mesmo que era dos anos 80, achava que era dos anos 90. Teve The Calling, teve Cidade Negra, The Verve. E abri com o U2, primeira sequência aqui do Classic Hits. Ó, você pode participar, pedir o seu flashback. 32264490 e concorrer aí a par de ingressos do Cinemais. Seguinte, Classic Hits, que é um programa Fujioka. 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

0: Bons tempos, hein?
1: Never Be The Same Again. Grande sucesso dela, que marcou a sua carreira, principalmente porque foi o primeiro dos seus singles solo a alcançar o número um no Reino Unido, primeira posição mais pedidos. Aqui no Classic Hits, os melhores clássicos das décadas de 70, 80, 90, por que não anos 60 também? Claro, David The Cure, cara, maravilhoso, Ramones e Cake, e mais uma sequência, ó, 3226-9490, pra você pedir o seu clássico.
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1: A famosa Lei Vini Jr. não vai desembarcar na América do Sul. A Conmebol confirmou que não adotará a regra que expulsa jogadores por cobrirem a boca durante provocações. A UEFA também ficou de fora. Pelo visto, essa regra vai ficar com visto exclusivo da Copa.
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0: 1998. Nessa época, nem Nath Roots eles chamavam. Era Nativos, banda Nativos. Aí depois tiveram que mudar o nome.
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0: Antes teve Europe com The Final Countdown, fechando a minha participação do Classic Hits desse sábado, um programa UCCUPS. 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Saindo par de ingressos dos cinemais para o Carlos Gubbio, final do telefone 4206. Já já tem a Anne. Valeu, um ótimo fim de semana.
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0: E bora viajar pra 1984 com Queen, I Want to Be Free.

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0: Ordinary. E o Top 20 vai ficando por aqui, mas daqui a pouquinho tem um Independência, viu? Não sai daí, já volto.
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criançada quiser pedir música, pode mandar aí áudio, viu? Que eu coloco a meninada no ar. E a gente começa com um clássico nacional de 1986. Do Legião Urbana, o som que a gente vai ouvir é uma história real do Léo, o Eduardo e da Fernanda, a Mônica. Resumindo, a letra fala daquele velho ditado que os opostos se atraem. Vamos ouvir aí, Eduardo e Mônica, Legião Urbana.

0: Bianca.
1: Oiê, Rádio Interativa.
0: Oi.
1: Eu sou a Bianca e eu quero ouvir Pitty na sua estante. Um beijo pra locutora Anne. Beijo, quero ouvir. Uhul!
0: Beijo, Bianca. Essa é pra você. Pitty na sua estante.

0: pouquinho eu já volto com mais pop rock nacional e mais pedidos pra atender. Manda aí o seu 32269490 valendo par de ingressos pro Happyland. 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
3: 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No futebol, às vezes, o elevador social não sobe. Ele pega o foguete.
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2: Eu tô errado.
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0: acontecendo Happyland lá na pecuária de Goiânia. E eu, Anne, vou ficando por aqui, mas daqui a pouco tá chegando o Mega Bônus, hein? Não sai daí.
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0: trocar uma ideia com vocês no ar. E ó, tem par de ingressos pro Cinemais, pra quem participar, e tem também mais um par de ingressos pro Happy Land. Então manda aí seu som. 3226-9490. E o primeiro som do Mega Bônus é com música nova do Terry Swings.
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0: 0 valendo nessa primeira hora de Mega Bônus, par de ingressos pro Cinemais. Fala aí, Leonardo.
1: Oi, boa tarde, aqui é o Leonardo.
0: Boa
1: Poderia
0: tarde.
1: Tocar Guns N' Roses, Don't Cry.

0: Justin Timberlake, What's Go Around Comes Around.
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0: Essa música é considerada uma segunda versão de Cry Me a River pela semelhança do tema, que é traição, da estrutura da música e o tom das duas músicas aí. E a traição aí que fala é da diva, viu? Britney Spears. Mas eu não acredito e eu sigo aí defendendo a nossa música.

aqui com Shaggy Angel. Antes rolou Engenheiros do Havaí com Armas Químicas e Poemas. E teve também Alex Oren com Fever Dream. Mas antes de ir pro próximo bloco, bora ver quem faturou ingressos pros Cinemais.

0: Costa da Inha, em Cinemais, o melhor cinema te espera no Portal, Portal Sul ou Bougainville Shopping. E eu ainda tenho mais um par de ingressos, mas pro Happyland, hein? Então manda aí seu som favorito pro 32269490 e já vou abrir o próximo bloco com o pedido do Douglas, que já tá concorrendo, viu? Já tá na listinha VIP aqui pra faturar ingressos pro Happyland. Fala aí, Douglas!
1: Boa tarde pra você aí, tudo bem com você?
0: Tudo ótimo.
1: Vamos lá, toca pra nós aí.
0: Qual?
1: Aquela assim, ó, Vander, Fido Vander.
0: Ah, eu sei qual que é.
1: É, acho que é Thunder o nome da

0: juntos no Mega Bônus. Repeat it.
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0: gente já emenda um bloco no outro. Um pedido que é melhor ainda, né? Fala aí, Bruna, você já tá concorrendo a ingressos pro Happy Land, mas eu quero aquele pedido massa. Manda!
1: Oi, Anne, minha linda!
0: Oi.
1: Boa tarde, galera da Interativa. É, toca pra gente Jack Johnson. Tem tempo que eu não ouço
0: essa
1: Jack
0: é boa.
1: Johnson.
0: Vamos de Upside Down?

0: aqui no Mega Bônus com Nub. Antes rolou The Killers, som de 2004 com Somebody Chose Me. E teve também a parceria da Dua Lipa com The Baby Levitating, som de 2020. Chegando à reta final do Mega Bônus. E eu ainda tenho um par de ingressos pro Happyland que tá acontecendo na Pecuária de Goiânia. Então manda aí seu som favorito que na volta eu já solto quem vai pro Happyland. Bora de Ariana Grande, Hey That I Made You Love Me.
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fechamos o mega bônus 2 horas de som diretão com Huntrex, as guerreiras do K-pop com Golden. E acabou, mas antes de ir...

0: comigo às 8 horas, viu? Gabs tá chegando com Interativa Indie. Beijo, Dani. Tchau.
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jornada bem completa. A playlist de hoje tá sensacional. E você vem comigo, pode participar no WhatsApp 32269490. E bora começar esse programa com um clássico. Essa é de 1977, do álbum icônico Rumors, do Fleetwood Mac. E foi a única música que passou por todos os integrantes. Cada um escreveu um pedaço, eles fizeram tipo uma grande colagem e fizeram a música. E era um momento bem turbulento na história da banda. Todo mundo da banda estava enfrentando alguma separação amorosa, inclusive entre eles mesmos. O negócio é um babado, mas essa música é maravilhosa. Então vamos abrir o Interativa Indie de hoje com Fleetwood Mac.

0: Shut Up and Let Me Go, do álbum We Started Nothing, de 2008. Essa música foi escrita pela Katie White como uma resposta bem direta a pessoas que eram muito controladoras e relações que já estavam pra lá de desgastadas. E ao invés de tentar explicar ou argumentar, a narradora dessa música decide ir embora sem olhar pra trás. Na sequência, teve uma fofurinha que tinha muito tempo que eu não tocava aqui no Interativa Indie, que eu ressuscitei do álbum Like I Used To, de 2012, da Lucy Rose. Foi o primeiro single da carreira dela e fala sobre vulnerabilidade e sobre o medo de demonstrar sentimentos antes de saber se eles vão ser mesmo correspondidos. E agora vamos ouvir a primeira novidade dessa semana. Simplesmente, dois dos maiores nomes do R&B alternativo da atualidade se juntaram pra fazer um single, gente. A Kelela veio com a sua abordagem um pouco mais sofisticada, mais atmosférica, e a Pink Panthers, que ela é mestre em transformar sentimentos cotidianos em músicas curtinhas e extremamente confessionais. Elas se juntaram e criaram essa música que trabalha uma ideia de construir uma ponte entre duas pessoas que já não conseguem se comunicar tão bem. Então bora ouvir essa novidade, Kelela e Pink Panthers, The Bridge.
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0: Strombella Spirit, do álbum Hope, de 2016. E essa música nasceu de uma conversa do vocalista da banda, o Simon Ward, sobre ansiedade e saúde mental. Esses espíritos que ele fala na música representam exatamente esses pensamentos negativos que acompanham as pessoas durante esses momentos difíceis. E segundo o próprio Ward, ela não fala sobre fantasmas literais, mas sobre essa sensação constante de carregar um peso invisível. Essa música bombou bastante no TikTok aí, de umas trends uns anos atrás, e foi ressignificada. Na sequência, a gente ouviu Panic at the Disco com Say Amen, do álbum Pray for the Wicked, de 2018. Essa música foi escrita pelo Brandon Urie como uma celebração aí bem exagerada, quase hedonista da vida noturna, mas também como uma reflexão sobre excessos e sobre sentimentos de culpa. E daqui a pouco tem mais Interativa Indie, não desgruda do seu rádio, porque eu ainda tenho muitas surpresas pra vocês. 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

0: Esse foi o som do Cage the Elephant, Whole Wild World. E muita gente não sabe, mas essa música é um cover. A versão original é de 1977, do cantor e compositor inglês Reckless Eric. E é muito boa, mas o Cage the Elephant deu essa roupagem aí, mais moderninha, mais a cara deles. Antes, a gente curtiu a minha favorita do The National, Bloodbuzz Ohio, do álbum High Violet, de 2010. E essa música é super emblemática, super pessoal, escrita pelo Matt Berninger, sobre culpa, pertencimento e sobre voltar ao lugar que você nasceu, o lugar que você cresceu depois de muito tempo longe. Abrimos essa sequência com um super lançamento que eu fiquei muito animada quando eu ouvi, Steve Lacy e SZA, Is It Cool? Essa colaboração parecia até inevitável, né? A gente só tava esperando que ela acontecesse. Os dois já transitavam pelo mesmo universo musical há muitos anos e essa música explora justamente esse território em que eles brilham. Falando sobre relacionamento ambíguo, sobre comunicação truncada, vulnerabilidade, sem drama, sabe? E eles entregaram muito nessa música, fala sério. E agora, mais novidade no Interativa Indie, mais um featuring, mais uma parceria. Hoje, só parceria aqui. Outra parceria que eu fiquei muito surpresa e feliz de ver, Tove Lo e Stromae, gente. Isso mesmo, vocês conhecem o Stromae de Alô on Dance. O título dessa música, que traduzido é As Flores, usa essas imagens de florescimento para falar sobre pessoas que tentam construir, reconstruir, na verdade, a própria identidade depois do término de algum relacionamento difícil. Esse lançamento tá pegando fogo e você ouve primeiro aqui no Interativa Indie, Tove Lo e Stromae, Les Fleurs.
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0: edição do Interativa Indie com Bare Hands 2AM do álbum You Pay For This de 2016. Essa música fala sobre aquele momento na madrugada, especificamente depois das 2 horas da manhã. Fala que nada bom pode acontecer depois desse horário, gente. É a hora que os pensamentos começam a acelerar, as coisas começam a ganhar uma proporção maior. Principalmente se você tiver bebido um pouco, né? E a gente ouviu também Modest Mouse Florona, essa música maravilhosa. Indicada, inclusive, ao Grammy daquele ano, mas ela perdeu pro U2. Gente, vocês têm noção disso? Uma música do U2 que nem era boa. Nem vou falar qual que é pra vocês não ficarem bravos comigo, mas essa aqui merecia, viu? Do álbum Good News for People Who Love Bad News. E é um exercício até raro pro Modest Mouse de otimismo, essa música. Ela fala que depois de uma sequência de acontecimentos ruins, você tem que meio que aceitar que nem tudo pode ser controlado e algumas coisas só tem que ser deixadas, assim, fluir. Deixa fluir, deixa passar, que vai dar tudo certo. E assim, eu me despeço de vocês. Muito obrigada a todo mundo que me acompanhou nesse sábado. Valeu pelas participações. Tô de volta no seu rádio na segunda-feira, às 2 da tarde, atendendo pedidos no Superplay. E vocês me encontram lá no @FrozenGabs no Instagram. Beijo pra todo mundo, bom final de semana e fui!
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0: Sabadão, firme e forte, 18 de julho do ano de 2026, passamos da metade desse mês. Mês considerado mês de férias de Araguaia, da meninada dando trabalho, de alguns, né, professores também, de férias, faculdades, universidades e tal, mas tem muita gente que segue firme e forte trabalhando dentro do seu carro, nos comércios, nos shoppings, e é sobre isso. Opa, é 2 horas, tá, gente? 2 horas sem nenhum intervalo. E naquela expectativa, ô louco meu, de você pedir a sua música no 3226-9490. Então bora dar o play e começar!
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0: Hearts com Imagine Dragons. Ainda teve Post Malone com Morgan Wallen, I Had Some Help, Medusa, Shampoo, Madonna, rapaz, Lilywood. Eu ia falar alguma coisa aqui, que essa música aqui é uma reflexão das bravas, viu? Até metáfora e pá, auto-sabotagem, auto-reflexão, essa do Imagine Dragons. Tem uma, alguma do Imagine Dragons que você goste mais? E tem alguma música que você tá afim de pedir? Então se joga aqui, porque a gente tá rolando 2 horas sem nenhum intervalo também. Vamos para 2006, Come On, Come On, Snoop Dogg.
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0: cara, que essa música aqui do, da Olivia Rodrigo, Drop Dead, sempre aparece por aqui na, durante a semana no nosso Top 10, em outras edições, mas ainda teve Coldplay com Viva La Vida, que eu adoro essa música, Jota Quest, O Sol, Rosé, Bruno Mars, Apache, Ever Max. Tá faltando uma, a sua, né não? Ô Letícia, Letícia, você mandou muito. Bora junto com a galera pra 2013, é essa, é essa.
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0: Saudade da Britney, cara, mas saudade assim, real e oficial, cara. Ainda bem que temos essas músicas aí das antigas, porque, né, sumiu a mais, acho que das mais recentes que mais toca aqui. Hold Me Closer. Passou por aqui, né, Dua Lipa, Houdini, Bastan. Oh, uma hora não, já foi a primeira, mas a segunda hora já tá no ar com Justin Timberlake.
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0: ouvir é Tyrion com Aziz Ansh. Skank também vou deixar. Red Hot Chili Peppers. Chris Abrams. Mano Chão, me gusta. Tu, Justin Timberlake. 2 horas e a gente vai aumentando a dose nesta transição que já é noite. Noite vale muito a pena sair, trocar uma ideia, encontrar os amigos. Tem a rapaziada que vai pra igreja. Alguns estão saindo pra comer um macarrão, uma comida italiana. Ou x-salada, um dogão com creme. Que mais? Ou um japa? Manda aí, ó. Que você tá fazendo nesse sabadão aí no 32269490 enquanto você pede sua música? E a gente vai agora com The Business, com Tiesto.
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0: Beatles, 949 The Wonders. Você sabe que dizem lá em 81, desde os tempos, que é uma música, o hino não oficial da Austrália. Classicão que a gente gosta de ouvir quantas vezes for necessário para relembrar e para ouvir um som diferenciado, né? Seguimos com mais música aqui, ó. The Weeknd na Interativa.
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0: que era doce. Depois a gente tem aberto esse bloco com The Weeknd, todas as músicas que rolaram. Vai ter novidade, vai ter um monte de coisa aí pra você que tá aqui nesse sabadão. Então não sai daí. 2 horas já, Elvis. Todo sábado a gente começa com o Mega Bônus e vai pra muita música. Segura! 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
5: A famosa Lei Vini Jr. não vai desembarcar na América do Sul. A Conmebol confirmou que não adotará a regra que expulsa jogadores por cobrirem a boca durante provocações. A UEFA também ficou de fora. Pelo visto, essa regra vai ficar com visto exclusivo da Copa.
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0: e Legião estão aí no meu topo, junto, claro, com outros artistas nacionais, mas eles estão ali no topo absoluto, quase que pela música, pelo som, né? Pela escrita e composição de todos os sons, responsa da rapaziada e de momentos marcantes também da minha vida, né? Desde os tempos do ensino fundamental, médio e pá. Teve ainda Sabrina Carpenter, Man Child, Ariana Grande, Nelly Furtado, The Chainsmokers, Sarah Larson, e vai rolar novidade, segura aí, daqui a pouquinho aqui nos 949.
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4: Olá, excelente.

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2: Novidade, vem com o Romeno, DJ Goja, Jason Derulo e a nossa brasileirinha Metico com Melody. É a novidade da semana.

pessoal, não vacile não, tá? Maroon 5 com Memories também de 2019, não tão distante, mas você sabe, né? Antes de toda essa loucura que aconteceu com a humanidade, né? Dos vírus. David Bowie, B.O.B., Hayley Williams e a novidade que teve aí com Jason Derulo e a Melody. Não teve falsete. É verdade, você sabe quem é a Melody, né? Pois é. Nessa parceria que surgiu aí na internet, que loucura, como a internet junta parcerias, né? Counting Crows na Interativa.